O Jazz Livre é sua faixa diária, de segunda a sexta, com o melhor do jazz e do instrumental contemporâneo. Clark Terry foi um trompetista lendário, conhecido por seu swing impecável, humor e técnica brilhante. Ao lado de Thelonious Monk, One Foot in the Gutter ganha uma interpretação cheia de personalidade e balanço, abrindo o Jazz Livre desta segunda-feira. 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
1: Esse foi Stan Getz, música de George e Ira Gershwin, Love is Here to Stay. Antes ouvimos Clark Terry e Thelonious Monk com One Foot in the Gutter, música de Clark Terry. Tudo bem com você nesta segunda-feira? Como é que foi o final de semana? Tenho certeza que muito bom. Deu para relaxar, deu para descansar um pouquinho, não é? Então uma ótima semana para você, viu? E muito bom ter a sua companhia neste início de semana e melhor ainda a sua participação aqui pelo nosso WhatsApp. Você sabe, estamos ao vivo, DDD 21 99710 0537. Abraços para o Itamar e a Marinete Santos de Itaboraí, Ronaldo Viana de Itaipuaçu, Clemilson Carneiro de Belfor Roxo. Abraços também para o Paulo César do Fonseca em Niterói, José de Itaboraí e para o Walter dos Santos de Realengo. Ah, e também para o Jaime Viana de Niterói. Kevin Reis é um pianista e compositor de grande sensibilidade e sofisticação. É o matador, revela seu estilo contemporâneo, cheio de nuances e musicalidade. A música é do próprio Kevin Reis. 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
1: Muito boa essa sequência, não? Terry Lyne Carrington, grande baterista e produtora, uma das mais importantes do jazz atual. Ela nos traz essa versão de St. Thomas, clássico de Sonny Rollins, com energia, groove, uma abordagem moderna. E antes ouvimos Kevin Reis com El Matador, música do próprio Kevin Reis. Nosso WhatsApp para sua participação, que você sabe, é sempre muito bem-vindo, a DDD 21 99710-0537. Começo os abraços desse bloco com a minha querida amiga Letícia, grande cientista da Fiocruz, dando a honra da sua audiência. Ela está no táxi do Rodney, taxista que também está sempre ligado aqui no Jazz Livre. Rodney, um grande abraço para você. Ótima jornada, ótimas corridas aí para você. Obrigado pela companhia sempre, viu, amigo? Abraços também neste bloco vão para o Jorge Luiz Silva, do Engenho da Rainha, Sidney, meu xará, de Jacarepaguá. Abraços para o Marcos Mendes Amaral, de Icaraí, Niterói, Ronaldo Rodrigues, de Guaratiba, Felipe Urcelino, do Gama, Distrito Federal, Tânia e Nina, nos ouvem da Usina, na Tijuca, Eduardo Ventura, de Belo Horizonte, Minas Gerais, Fábio Xavier, de Ipanema, e Gisela da Ruda, de Laranjeiras. Ed Palmieri é um dos grandes mestres do piano latino e do jazz afro-cubano. Nabal Cruz mostra sua capacidade de criar ritmos irresistíveis e cheios de vida. Vamos conferir. 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
1: Ouvimos Blues for Gates com Dexter Gordon e Lionel Hampton, música do Dexter Gordon, que foi um dos grandes saxofonistas tenores do hard bop. Ele traz um som poderoso, frases longas em Blues for Gates, ao lado do vibrafonista Lionel Hampton. E antes ouvimos Ed Palmieri com Nubble Cruise, música do Ed Palmieri. Abraços neste bloco vão para o Rogério Rangel, de Niterói, também para Andréa Brum, de Marechal Hermes, o Ronaldo, do Morro da Conceição, que manda abraços para o amigo Ângelo Acauã, de Copacabana. Abraços também para o Fabiano de Arraial do Cabo, ligado aqui na programação, mandando um abraço para o grande trompetista Márcio Medeiros. Está aí, Fábio, um abraço para o Márcio. Obrigado pela companhia, viu, amigo? Quincy Jones é um dos arranjadores e produtores mais influentes da história da música. Sua versão de Bass, You Is My Woman Now, traz sofisticação e emoção. A música é de George, Ira Gershwin e The Bose Hayward. 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

Ouvimos Have You Met Miss Jones com Lou Armstrong, música do Lawrence Hart e Richard Rodgers. Antes, tivemos Quincy Jones com Bass, You Is My Woman Now. Muito bom ter a sua companhia aqui no Jazz Livre, viu? Melhor ainda a sua participação pelo nosso WhatsApp sempre, DDD 21 99710-0537. Abraços finais do programa de hoje para o Leandro Gentil, de Itaipuaçu, e que manda um abraço para Carolina, do Espírito Santo, e Esmeralda, da Praça do Carmo. Abraço também para Tainá Oliveira, taxista, ligada aqui no Jazz Livre. Boa jornada para você aí, boas corridas. Obrigado pela companhia, Tainá. Alexandre Bug, de Maricá. Alexandre Lucas, de Seropédica, nos ouvindo com a esposa Vanilsa. Abraço também para o Herberton Guasti, de Itaboraí, Luciano Ribeiro, de Vila Isabel, e para o Carlos José de Manguinhos. Aproveito para convidar você a seguir nosso perfil nas redes sociais, @RadioMac. O Jazz Livre tem produção de Anderson Domingos e Carlos Soca, sonoplastia de Silas Mendes, coordenação de programação de Rodrigo Soprana. Eu sou o Sidney Ferreira, espero que você tenha gostado do programa de hoje. Obrigado por sua companhia, uma ótima semana para você. A gente se encontra, certamente, no próximo Jazz Livre. Tchau!

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4: 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A mostra reúne artistas de diferentes territórios da América Latina, como Ailton Krenak, Cláudia Andujar, Dayara Tucano e Denilson Baniwa, com pinturas, fotografias, esculturas e instalações. Em cartaz até 20 de setembro na Galeria FGV Arte, que fica na Praia de Botafogo. Do Rio de Janeiro, Jansen Campos para a Rádio MEC, clássica e atual.
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0: Olá, boa noite. Eu sou o Pedro Pontes e a partir de agora eu ofereço a você o que há de melhor na música instrumental brasileira e internacional, o melhor do jazz, do blues e até da música clássica. Lembrando que a programação musical é de Cacá Santiago, a sonoplastia é de Jaime Batista e a edição é de Juliana Souza. Nós começamos o Todas as Bossas desta segunda-feira, 27 de julho, com o Samba do Carioca, música de Carlinhos Lira e Vinícius de Moraes, com o grupo Os Cariocas.

0: Você ouviu o guitarrista baiano Jurandir Santana, música de Milton Nascimento e Ronaldo Bastos, Cravo e Canela. E abrindo todas as bossas desta segunda-feira, os cariocas interpretando Carlinhos Lira e Vinícius de Moraes em Samba do Carioca.
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0: Nós seguimos aqui agora com o sax de Nivaldo Ornelas e a UFR Jazz Ensemble Tijuca.

0: Você ouviu agora o Cora Jazz Trio, esse grupo africano, na música de Abiadulaye Diabaté Senefe. E a primeira, Nivaldo Ornelas, com a UFR Jazz Ensemble, Tijuca.
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0: Você está ligado em Todas as Bossas desta segunda-feira. Nós seguimos aqui com o baixista Max Robert e o violão de Ginga na música de Max Robert, do Ginga para a Bossa.

0: E esta foi a cantora niteroense Denise Pinu, na música de Menescal e Boscoli, Você. E abrindo o bloco, Max Robert e Ginga, na música Do Ginga para Bossa.
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0: Nós seguimos aqui com a belíssima e saudosa voz da jovem que nos deixou, Amy Winehouse, a música dela mesma e de Finn Greenall, Half Time. Sim.

0: Este foi o sax alto de Art Pepper na música de Cole Porter, You'd Be So Nice to Come Home To. E a primeira, Amy Winehouse, Halftime.
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0: E nós seguimos aqui com um genial trompetista, compositor, a lenda do jazz, Miles Davis, na música de Jerry Mulligan, Jeru.

0: E esta foi a cantora e saxofonista Camille Turman, na música da própria Turman, A Change of Mind. E abrindo o bloco, Miles Davis, música de Jerry Mulligan, Jeru.
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0: E nós estamos terminando Todas as Bossas desta segunda-feira com a belíssima voz de Joyce, música de Johnny Alf e Ronaldo Bastos, Olhos Negros.

0: Você ouviu o duo Santoro, formado pelos irmãos Paulo e Ricardo Santoro nos violoncelos, na música de Valdir Azevedo, Brasileirinho. E a primeira Joyce, música de Johnny Alf e Ronaldo Bastos, Olhos Negros. O Todas as Bossas desta segunda-feira vai ficando por aqui. Lembrando que a programação musical foi de Cancá Santiago, a sonoplastia de Jaime Batista e a edição de Juliana Souza. Eu sou Pedro Pontes e agradeço muito a sua companhia, a sua audiência, querido ouvinte da Rádio MEC. E não deixe de nos acompanhar. Amanhã estamos de volta às 10 da noite com Todas as Bossas, o que há de melhor na música instrumental brasileira e internacional, o melhor do jazz, do blues e até da música clássica. Até amanhã.
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2: Às 23h02.
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4: Olá, ouvintes de Concertos UFRJ. Hoje a gente vai apresentar o primeiro programa de uma série de três, que é intitulado Beatles em Choro. Pouco antes de morrer, em 1996, o cantor e compositor Renato Russo teve uma ideia que o deixou empolgado: fazer um disco com as músicas dos Beatles interpretadas por músicos de choro. 6 anos mais tarde, o produtor e amigo de Renato, João Augusto, convidou Henrique Cases, músico de larga experiência no mundo chorístico, para produzir Beatles em Choro. Cases achou a ideia excelente. E ele comentou que, há bastante tempo, eu defendo a ideia de que choro não é um ritmo, e sim uma musicalidade, um jeito de tocar. Cheguei até a escrever um livro defendendo essa tese, pois era hora de mostrá-la na prática. E, para compor o elenco do CD, Henrique convocou, além do seu quarteto com quem ele toca habitualmente, alguns dos mais brilhantes solistas, né, da atualidade. Então, a gente tem Carlos Malta, sax e flauta, Hamilton de Holanda no bandolim, Paulo Sérgio Santos na clarineta e Rildo Ora na gaita. E, é claro, o próprio Henrique Cases no cavaquinho. E o resultado de público e crítica foi tão positivo que, no ano seguinte, o mesmo elenco se reuniu para gravar Beatles em Choro 2 e, mais tarde, os volumes 3 e 4 foram realizados simultaneamente. Então a gente vai ouvir hoje, né, uma parte, uma boa parte de Beatles em Choro. Então, inicialmente, a gente começa com 3 faixas: Help, Something e The Fool on the Hill.

Ouvimos Help, Something e The Fool of the Hill no projeto Beatles em Choro, com vários músicos super craques do universo do choro tocando música dos Beatles. No próximo bloco, vamos ouvir Day Tripper, Here, There and Everywhere e Blackbird.

E para finalizar o programa de hoje, a gente vai escutar You're Going to Lose That Girl, In My Life, Your Heart This Night e Yesterday.

0: caros ouvintes, até o nosso próximo encontro.
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No Caderno de Música de hoje, celebramos os 230 anos de nascimento de Frans Berwald, um dos maiores nomes da música sueca do século XIX.

Nascido em Estocolmo, em 23 de julho de 1796, Franz Adolf Berwald é considerado hoje uma das figuras mais importantes da história musical de seu país. Porém, ao longo da vida, sua trajetória foi marcada pela dificuldade de reconhecimento, como veremos mais à frente. Descendente de uma família de músicos, ele recebeu do pai as primeiras aulas de violino e, ainda jovem, integrou a orquestra da corte e da ópera. Como compositor, foi em grande parte autodidata e, desde cedo, revelou uma linguagem própria e original que nem sempre encontrou boa acolhida na Suécia. Vamos iniciar o programa com uma obra ligada ao instrumento de formação de Franz Berwald, o concerto para violino, escrito no início de sua carreira. Ouviremos um trecho na interpretação do violinista Tobias Ringborg, acompanhado pela Orquestra de Câmara Sueca, sob a regência de Niklas Wieland.

Ouvimos um trecho do concerto para violino em Dó sustenido menor, opus 2, de Franz Berwald, com o violinista Tobias Ringborg e a orquestra de câmara sueca, sob a regência de Niklas Wieland. Em busca de novas oportunidades, Franz Berwald se mudou para Berlim em 1829. Porém, sem conseguir levar adiante seus projetos de ópera, ele passou a investir em uma clínica de ortopedia e fisioterapia, se afastando momentaneamente da música. O empreendimento teve sucesso e Berwald chegou a desenvolver aparelhos destinados ao treinamento muscular. Em 1841, porém, sua paixão falou mais alto e Franz Berwald retomou a composição. Ele se mudou para Viena, onde suas obras receberam críticas favoráveis, sobretudo pela originalidade das ideias, pelo tratamento das formas e pelo uso dos recursos orquestrais. Esse período impulsionou a criação das quatro sinfonias hoje preservadas. Vamos ouvir um trecho da mais conhecida delas, a Sinfonia número 3, em Dó maior, Sinfonie Singulière, com a Orquestra Sinfônica de Helsingborg, sob a regência de Oko Camus.

Ouvimos um trecho da Sinfonia número 3 em Dó Maior, Sinfonie Singulière, de Franz Berwald, com a orquestra de Helsingborg, sob a regência de Oko Kamu. Apesar da recepção mais favorável no exterior, Berwald continuou encontrando resistência em seu país. Para garantir o sustento, administrou uma fábrica de vidro e também trabalhou

no setor de serraria, porém sem abandonar a composição. Entre 1849 e 1859, dedicou-se especialmente à música de câmara, escrevendo quartetos de cordas, trios e quintetos com piano. Obras nas quais sua originalidade também se manifesta na construção formal e no desenvolvimento das ideias musicais. Na sequência, vamos conferir uma amostra dessa produção camerística de Franz Berwald. O quarteto de cordas número 3 em Mi bemol maior, com Friedenstring Quartet.

ouvimos um trecho do Quarteto de Cordas número 3 em Mi bemol maior de Franz Berwald com o Friedenstring Quartet. A produção de Franz Berwald inclui ainda cantatas, concertos e óperas. Em 1862, ele finalmente alcançou sucesso na Suécia com Estrela de Soria, uma das poucas óperas do compositor levadas à cena durante sua vida. O reconhecimento oficial também chegou tardiamente. Berwald recebeu a Ordem da Estrela Polar e, em 1867, aos 71 anos, tornou-se professor de composição no Conservatório de Estocolmo. Poucos meses depois, em 3 de abril de 1868, o compositor morreu de pneumonia em sua cidade natal. Grande parte de sua música só conquistaria reconhecimento após sua morte. Admirada pela originalidade formal e harmônica, sua obra fez dele uma referência para gerações posteriores e consolidou seu lugar como um dos principais nomes do romantismo musical sueco. Vamos encerrar o programa com a abertura da ópera Estrela de Soria, de Franz Berwald, com a Orquestra Sinfônica de Helsingborg, sob a regência de Oko Camus.

0: ouvimos a abertura da ópera Estrela de Soria, de Franz Berwald, com a Orquestra Sinfônica de Helsingborg, sob a regência de Oko Kamu. E assim encerramos mais um Caderno de Música. Esta edição teve a apresentação de Sidney Ferreira, com roteiro e produção de Karina Amorim. Agradeço por sua companhia e até o próximo programa.
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5: Está no ar o Conversa com o Autor Especial Flip 2026. A opinião, o comentário e as emoções de alguns dos autores e autoras que participaram da 24ª Festa Literária Internacional de Paraty.
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5: Eu sou Cátia Navarro e acompanhei a festa literária. A 24ª Flip teve como grande homenageada a poeta Orides Fontela. Ela foi uma das mais importantes vozes da poesia brasileira da segunda metade do século XX. Nascida em São João da Boa Vista, no interior de São Paulo, começou a publicar poemas ainda na adolescência e formou-se em filosofia pela Universidade de São Paulo, a USP. A formação marcou profundamente a sua escrita. A sua poesia caracteriza-se pela extrema concisão, pelo rigor da linguagem e pela reflexão filosófica, abordando temas como o silêncio, a natureza, o tempo, a existência e o sagrado. Publicou obras fundamentais, como Transposição, em 1969, Helianto, em 1973, Alba, em 1983, Rosácea, de 1986, Trevo, em 1988 e Teia, em 1996. Ela recebeu o prêmio Jabuti por Alba e o prêmio APCA por Teia, consolidando-se como uma das maiores poetas brasileiras contemporâneas. A mesa de abertura da festa no programa oficial foi comandada pela ensaísta e poeta Marília Garcia e pelo professor, poeta e editor Augusto Massi. Marília destacou a sensibilidade de Orides Fontela.
7: Ela diz que devemos ouvir os significantes das coisas, ou seja, os sons que não trazem um sentido articulado.
5: Augusto Massa falou da forma e da precisão da linguagem utilizada por Orides Fontela em seus versos.
8: E eu a conheci como uma poeta que recitava no grupo, nas festas do grupo, e às vezes fora das festas o diretor chamava e ela lia o recitava um poema que tinha feito naquele tempo.
5: Esta foi uma flip marcada pela presença de nomes como Edmilson de Almeida Pereira, José Tolentino de Mendonça, Andréa Del Fuego, Pauline Torte, Djamile Pereira de Almeida, Camel Daoud, a ministra do STF Carmen Lúcia, Ana Paula Tavares, Milton Ratum e tantos outros em mesas que tinham como títulos versos da poeta Orides Fontela, tais como Saber de Cor o Silêncio ou A Infância Volta Devagarinho. Versos que ecoaram no grande auditório, mas também em cada esquina ou em cada uma das casas que participaram da programação paralela, em mesas com escritores, poetas, editores, intelectuais da música, do cinema, do jornalismo e da TV. A literatura ganhou os espaços e a vida numa Paraty que respira prosa e verso, a força literária, como nos fala a escritora Natália Timmermann.
9: Nossa, ontem a abertura foi muito emocionante, a Marília Garcia fazendo aquela performance, aquela leitura, foi incrível, e a aula do Augusto Massi também, então é poesia transbordando pelas ruas, né? E nos encontros, como você falou, maravilhoso.
5: Já o escritor Felipe Charbel lembra que seu mais recente livro fala exatamente da beleza da espera que os livros nos promovem em memórias daquelas obras que ainda não lemos, mas queremos e o faremos um dia.
10: Sim, estou lançando um livro novo, Lacunas, sobre amar os livros que não lemos, que é um livro de ensaios que partem da ideia de que os livros que nós não lemos são tão importantes quanto aqueles que nós lemos, né? Que, de algum modo, o que nos leva a deixar um livro para depois implica uma relação que é uma relação também de amor à literatura, porque esses livros nos constituem tanto quanto aqueles que nós lemos e que fazem parte da nossa formação.

0: Então, um pouco eu parto dessa ideia, são 6 ensaios, né? Nem todos em cima desse tema, mas todos partem da relação entre leitura e vida, né? Como é que nós nos construímos como pessoas a partir dos livros que nós lemos, mas também daqueles que nós não lemos e que acabam, né, ficando na nossa memória. Por exemplo, eu conto sempre um caso do Guerra e Paz, do Tolstói, que eu fui ler muito tarde. Eu fiquei 10 anos com o livro, namorando o livro, mas eu pensava, não, eu tenho que ler esse livro num momento bom, um momento que eu tenha 3 meses, que eu possa me dedicar. E acabei fazendo isso depois, e aí ele deixou de ser uma lacuna, né? Mas durante 10 anos ele foi um livro importante para mim porque eu não lia, porque eu achava que eu tinha que ler aquele livro em condições boas, né? Então, um pouco a partir disso, eu tive a ideia de fazer esse livro e tratar das nossas lacunas literárias e como elas nos constituem tanto quanto os livros que nós lemos.
1: Na Festa dos Livros, os leitores foram estrelas nas ruas, mas tivemos estrelinhas também. A Flipinha, das crianças, ganhou espaço maior numa tenda onde aconteceram saraus, oficinas de poemas, recitais de poesia, brincadeiras e encontros de pais e filhos no mergulho da festa. Para os autores do gênero literário infantil, essa foi uma conquista, porque é de pequeno que se aprende a ler, mas que também exerce o poder da imaginação, como nos fala o escritor de literatura infanto-juvenil, Tino Freitas.
2: Muitas crianças olhando ali os seus escritores dos livros queridos e dizendo, será que consigo? Eu acho que eu fui essa criança lá atrás. Só que eu estiquei um pouco essa infância e continuo brincando agora a sério, escrevendo para elas, né? Eu me sinto muito nesse lugar de agradecimento por encontrar os leitores. Eu acho que no fundo a gente busca esse reconhecimento. Então, separado pelos pais, pelas mães, pelas crianças. Eu tenho esse livro seu, eu tenho aquele outro livro seu. Isso é inspirador. E é reconfortante saber que a gente está num caminho importante para o Brasil, que é seguir fazendo boa literatura e emocionando a família inteira com essas histórias.
1: A Flipzona também teve destaque com os adolescentes, que escolheram muitas das atividades como leitura, escritas, dança, música e teatro. Como diz a escritora Ana Lu Leite, a Flip é uma comunhão de afetos e união de todas as idades e amigos.
3: Gente, a Flip é imperdível. É um lugar, assim, que a gente se sente congregando com quase irmãos. Todo mundo é meu primo, todo mundo está muito feliz de estar junto. É muita gente, faz calor, às vezes chove, mas a alegria de estar e de

0: menos violento, com mais menos normatividades, menos conceitos fabricados, sabe? Paulo Freire, gente, assim, a gente precisa ser inclusivo e não excludente. Então todo mundo tem uma ideologia. Precisa ver se essa ideologia está colocando pessoas para fazer um mundo para dentro, para fazer um mundo melhor, ou está só excluindo mais pessoas.
1: A literatura contemporânea tem ganhado cada vez mais voz, e isso foi relevante em várias mesas de casas em que estiveram escritores como Eliana Alves Cruz, Conceição Evaristo, On Jacques, Angela Davis, Carmen Stephan, Carlos Eduardo Pereira, Henrique Rodrigues, Marcelo Moutinho.

0: PIB, Tropicália, né, a industrialização do Estado, dentre diversos outros acontecimentos que permeavam a Bahia. Então, um período de grande força cultural, cheio de referências, sons. E, justamente, eu queria que o leitor fosse depositado ali no meio de tudo isso, né? E para isso, essa voz narrativa, né, de uma personagem que fosse ela mesma, né, justamente envolvida nessa história, né, ainda que indiretamente ela está contando a história da mãe e da avó, mas que a afeta, né, consequentemente, e uma personagem que também tivesse esse olhar mais rico sobre o mundo, né? Então, uma personagem que está ali muito perto de tudo que é sobrenatural, de tudo que é místico, que interpreta as coisas de uma forma muito própria, né? E eu acho que essas particularidades a tornaram a narradora ideal para essa história. Ressalga, o livro, ele carrega, né, desde o início, uma proximidade muito forte com a água. Então, na hora em que eu fui escolher o título, né, sentando justamente com as minhas editoras para fecharmos o título, a gente ficou muito claro que a água unia essas personagens, né? Desde a escassez absoluta da água no sertão nordestino até o Recôncavo, em que havia uma abundância hídrica fenomenal. Então, até aí, justamente, né, os anos 70... Cachoeira, a cidade de Cachoeira, no Recôncavo, sofria enchentes históricas do Rio Paraguaçu, então tem imagens lindíssimas e trágicas, né, da cidade debaixo d'água, as ruas viravam canais e os barcos precisavam navegar aquilo ali para resgatar as pessoas, né? Então, essa abundância que aproximava o que era da terra do que era do rio, os seres humanos das feras do rio, das crenças em torno das entidades do rio, tudo ficava muito próximo, até chegar a Salvador, que é uma cidade litorânea, que segue os ritmos da maré, segue o ritmo do mar em diversas formas, né? Então, na cadência da voz, nos ritmos dos comportamentos. Então, isso influencia, inclusive, na construção da linguagem que buscou emular a força dessa água que carregasse esse leitor adiante. Então, essa água, como elemento que une as personagens, né, se fundiu nesse título, Ressalga. Ele vem perfeitamente explicado no último capítulo, mas está relacionado justamente a essa simbologia da água, como isso une essas mulheres, como isso une a memória dessas mulheres, e ao mesmo tempo tem esse segundo significado de renovar pelo sal. É um processo pelo qual passam as carnes também de sertão, né? Então ela une essa água a essa terra, a esse sal da terra também. Então foi uma palavra que eu acredito que representou bem essa história.
1: O poder da literatura se manifesta em depoimentos como o do escritor Itamar Vieira Júnior, conhecido por Torto Arado, mas também um nome que representa o Nordeste na Flip.
2: Um compromisso com a literatura para as infâncias. Eu me formei leitor e, se eu escrevo, foi essa literatura que me introduziu no universo da leitura. Eu lembro com muito carinho, com muito apreço, as leituras deste momento que me fizeram querer escrever. Cada história que eu lia e que reverberava de uma maneira muito intensa, né, me fazia imaginar coisas. Quando eu fechava um livro, ainda na infância, eu sentia vontade de escrever. E escrever coisas que às vezes pareciam com aquela história, enfim. Eu queria experimentar, estar do outro lado, sem saber o que isso significava. Eu nem sabia o que era um escritor, exatamente. Era uma coisa quase que instintiva, né? Depois de uma leitura. E aí eu percebo que, quando falamos de literatura para as infâncias, estamos falando, certamente, da introdução de seres humanos no universo tão rico, tão vasto, tão importante, que é o universo da leitura. É meu compromisso pessoal também. Bom, daí ter vontade e executar é outra coisa, né? De que maneira eu vou contar essa história? Eu fui um leitor, criança, e não gostava de ser subestimado. Então, acho que aí está lançado o desafio, né? De escrever histórias que as crianças se sintam representadas e que elas, de alguma maneira, comuniquem a nossa vida, né? Naquele universo criativo de um livro, e que possa ser lido com os adultos, e que isso suscite perguntas, questões que possam ser discutidas depois, né? Entre pais, filhos, enfim, responsáveis e crianças. A história de Chupim nasce de Torto Arado, porque há uma passagem no romance que conta a história das crianças que eram levadas.

0: para o campo para trabalhar. E o trabalho era espantar os pássaros que estavam comendo a roça de arroz. Então, bom, naquele momento, o pássaro, como narrador, a narradora conta a história, é um vilãozinho, é uma praga, né? E eu disse: agora eu vou restituir a vida desse ser, desse pássaro, de uma maneira. E quem pode fazer isso é uma criança. E é a criança que conta, que se encontra com esse ser, e a partir dali vai viver uma experiência que eu acho que nos ensina muita coisa. Abre, né, no nossos olhos para muitas coisas, para o ambiente, para o mundo do trabalho, para a desigualdade, e até para associações como a vida de um ser humano e a vida de um animal pode, seguir o mesmo destino.
1: E dá-lhe Nordeste, região onde a literatura de cordel é parceira na alfabetização das crianças e onde o povo se enxerga com a sua história. A Casa do Cordel recebeu um público animado. Aliás, a animação é o que não falta entre os autores, como nos mostra bem Severino Honorato.
2: É simplesmente uma literatura que faz bem à educação do Brasil. A poesia, a métrica, a rima, provocando uma oração adequada, facilita a leitura e a memorização e a vivência da cultura brasileira. Isso que é a melhor definição no meu olhar.
3: E para cantar nossos versos que fazem tão bem a alma, eu vou dizer para vocês que a história precisa calma. E aqui neste momento, dentro do meu sentimento, para vocês eu peço palma.

0: narro e equipe prestigiam este lugar.
1: Os autores independentes também marcaram presença na Flip e vieram com força para mostrar um trabalho autoral de luta e perseverança, como a Tia Rê, contadora de histórias, que se orgulha da sua negritude e trajetória como autora, Regiane da Silva.
2: Não é fácil, mas vem uma força que a gente não desiste, está cada dia lutando aí, porque a literatura, ela vem para salvar, sabe? Eu estava num momento difícil, com depressão, foi quando eu escrevi meu primeiro livro, Fada Laranja, que era só para falar sobre os laranjais da cidade, mas foi muito além disso, tratou de mim, tratou da minha alma, e o resultado disso é que hoje eu tenho 3 livros e estou aqui na Flip participando ativamente. Já participei da mesa de autógrafos hoje. Amanhã vou estar participando na Casa Ópera, numa mesa, falando sobre essa literatura, sabe? Então, assim, eu estou numa emoção muito grande aqui na praça, conversando com todo mundo, sendo bem recebida, vendo meus livros circulando, sendo aceito.
1: A potência criativa dos autores em situação de rua ganhou espaço pela primeira vez em 24 anos de existência da Flip. Através do escritor Leonardo Mota, muitos se viram representados na revista da Calçada, em poesias escritas por quem vive na invisibilidade.
3: E 640 pessoas em situação de rua, junto com elas, através dos sentimentos delas, criamos as 46 poesias que compõem essa revista, né? A participação na Flip, ela é muito emocionante hoje, porque é de fato a derrubada do muro da exclusão, né? Porque esse momento é um momento máximo de inclusão, trazer a voz de quem está do lado de fora dos nossos portões sem endereço hoje, num evento de tamanha importância que é a Flip, né? Vai ser uma palestra, vai ser um debate, vai ser um momento de falar em alto e bom tom que quem está ali fora é um cidadão brasileiro, sabe? É o filho de alguém que muitas das vezes anseia por uma oportunidade. É isso que é baseado os poemas da revista. Não são só histórias tristes, de choro e lágrima, mas também de sonhos. Então é um momento que eu vou levar para a minha vida inteira. Minha primeira participação na Flip, né, eu vim a caminho daqui e falava com meus filhos a frase que eu falei com eles quando eu saí da rua: vocês nunca mais vão sentir vergonha de mim. Porque tem coisas que a gente sai da rua, a gente não consegue falar com outro ser humano, porque machuca muito a situação de rua. Então escrever...

0: caminho mais assertivo, né? Porque o papel ele não julga, não aponta, não põe rótulos. Então a população de rua sente muita vontade, sim, em escrever, em ler e agora recitando também nos sarais marquises que eu levo eles. É um momento mágico e único e que eles levam para sempre e tem sido motivador. Os 10 poetas que compõem o sarau marquises, eles já se encontram no mercado de trabalho. Sabe, e foram motivados a partir dessa revista. Porque muitas das portas se fecham tanto que as pessoas começam a pensar que não tem mais jeito. E a partir do momento que elas sobem no palco para ser aplaudida, ela vê que a vida não acaba na calçada, e ela começa a ter a certeza que a história triste não vai impedir dela se encontrar com um final feliz. Então, estou muito realizado mesmo de estar aqui nesse evento depois de 24 anos. A primeira vez a população de rua chegou aqui. Né, chegou para ser vista, aplaudida e ouvida. Porque muitas das vezes estamos deitados numa calçada, milhares de pessoas passam e a gente não recebe nenhuma palavra, nenhuma mensagem e pessoas insistem ainda não nos ver. Né? Mas essa revista hoje é de fato para que a população passe a olhar com outro olhar para um outro ser humano de carne e osso igual a ela, mas que infelizmente muitos não tiveram a mesma oportunidade que pessoas têm hoje nos seus endereços.
1: A Flip é riqueza de estilos, detalhes, ideias, momentos e presenças. O escritor Ayrton Souza veio do Pará para representar a literatura da região norte, com orgulho de quem foi um menino que nunca sonhou chegar a uma Flip, mas hoje, como autor, ele ganha espaço para falar, recebe o carinho de quem o lê e festeja a transformação que a literatura causou na sua vida.
2: Vindo de um lugar, né, marginalizado historicamente, para mim é a minha forma de me reencontrar comigo, com aquele Ayrton que foi criado num ambiente hostil, de muita violência, e quando eu recebo o afeto aqui num lugar como esse, nessa festa tão grandiosa, eu me reencontro comigo mesmo. E aí eu vejo que todo esse percurso de mais de 26 anos dedicado à leitura, ao livro, à literatura, valeu muito a pena, porque aí é o encontro da afetividade, da coletividade e do amor, né, entre pessoas. Então, é esse reencontro com a minha própria humanidade. Foi basicamente o espaço geográfico mais marginalizado do Brasil, mais esquecido. Isso foi proposital, né, num projeto político de histórico que atravessa a história do Brasil, porque a ideia de se apropriar das nossas riquezas, de se apropriar dos nossos corpos como um objeto, uma coisa, e aí vir para cá falar sobre o Norte, escrever sobre o Norte, para mim, é dizer assim: não há possibilidade de pensar esse Brasil, de enfrentar seus graves problemas, se não for também ouvindo a voz que vem do Norte, ou as vozes que vêm do Norte. Então, não dá para a gente pensar esses problemas todos deixando o Norte de lado. O Norte tem, basicamente, também receitas para esse país ser transformado de uma vez por todas. Literatura, para mim, ela significa o espaço de redenção. Né? Minha mãe e meu pai eram analfabetos, a minha família quase toda são semi-analfabetos. Então, encontrei na palavra escrita, no livro, na literatura, de um modo geral, essa redenção e ter acesso às coisas básicas, comida, roupa. Então, a literatura, ela transformou toda a minha relação com o mundo, vindo dessa relação extremamente pobre, sem ter o que comer, basicamente, os meus irmãos também. E o livro, a leitura, me deu essa possibilidade de ter o que comer, de ter o que vestir, poder atravessar uma parte do país e vir para o Rio de Janeiro. Eu jamais imaginaria isso há 15 anos atrás. Se a pessoa disse assim: daqui 15 anos você vai estar no Rio de Janeiro, conversando, recebendo afeto, eu jamais acreditaria nisso. Então, foi a literatura que me deu essa possibilidade.
1: A 24ª Flip, a Festa da Poesia, encerra deixando saudade, reflexão, leituras, escritas e escutas. Deixa também a reverência à obra de Orides Fontela, a poeta que levou uma vida discreta e distante dos holofotes. Ela morreu em novembro de 1998, aos 58 anos de idade, e é absolutamente reconhecida por críticos literários como uma das poetas brasileiras mais significativas. Alguém cujo legado é um registro do passado, está muito presente e seguirá para futuras gerações. Eu termino o programa de hoje com o poema Fala, de Orides Fontela. Tudo será difícil de dizer, a palavra real nunca é suave. Tudo será duro, luz impiedosa, excessiva vivência, consciência demais de ser. Tudo será capaz de ferir, será agressivamente real, tão real que nos despedaça. Não há piedade nos signos. e nem no amor. O ser é excessivamente lúcido e a palavra é densa e nos fere. Toda palavra é crueldade. Poema do livro Transposição, de 1969. O Conversa com o Autor Especial Flipe termina agora. Apresentação, roteiro e entrevistas, Cátia Navarro. Gravação para edição para o rádio, Nielson Soares. Produção para o rádio, Rafael Tavares. Transporte, Marcos Amaral. Imagens para o YouTube, João Rodrigo Costa e Nielson Soares. Edição de videocast, Beatriz Biancamano. Conteúdo para redes sociais, João Rodrigo Costa e João Paulo Mariano. A gente fica por aqui. Até a próxima Flip, porque literatura é uma ótima viagem.
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6: Uma hora.
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7: Olá, seja muito bem-vindo, seja muito bem-vinda. Vamos começando mais um programa, Circular Brasil. Esse episódio de hoje, ele é especial. É todo feito em homenagem à edição de 2022 do Festival Anual de Música, promovido pela Rádio MEC, e que, em parceria com a Rádio Nacional, nesse ano especificamente de 2022, se chamou Festival de Música 100 Anos de Rádio, por conta das comemorações dos 100 anos do rádio no Brasil. E o repertório dessa edição será todo dedicado a alguns temas classificados nessa edição do festival, onde, ao final de aproximadamente uma hora de duração desse programa, né, será possível inserir 11 temas aqui para você. A seleção mostra o amplo e variado talento dos instrumentistas, compositores e arranjadores do nosso país e um panorama de como vai a produção da música instrumental do Brasil nos dias de hoje. Ouvidos atentos e coração aberto, se liga aí que o Circular Brasil está começando.

Vamos já começar a ouvir algumas coisas e aí eu vou falando um pouquinho no decorrer do programa, entre as músicas. A gente ouve agora Dona Nádia, música composta por Elbi Machado, interpretada pelo Elbi Machado Quarteto. Logo a seguir, vem Maracatu, composição de Andréa Carneiro, onde ela é acompanhada por uma banda.

Você está acompanhando o programa Circular Brasil de Música Instrumental. E hoje estamos dedicando essa edição às músicas semifinalistas do Festival de Música 100 Anos de Rádio, promovido pelas rádios MEC e Nacional do Rio de Janeiro no ano 2022. Nós acabamos de ouvir Maracatu, música de Andréa Carneiro, e antes dela foi Dona Nádia, música de Elbe Machado. Vamos seguindo agora com mais duas. A gente ouve Na Banguela, de Yuri Vilar, e logo depois Baião Crioulo. Essa, inclusive, foi uma das finalistas do festival. A música é de Rafael Almeida. Os dois temas foram interpretados pelos próprios compositores.

A gente acabou de ouvir Baião Crioulo, de Rafael Almeida, e antes dela foi Na Banguela, de Yuri Vilar. Os temas foram interpretados pelos próprios compositores. O programa Circular Brasil de hoje é dedicado à edição de 2022 do Festival de Música da Rádio MEC do Rio de Janeiro. Estamos apresentando a categoria Música Instrumental. Neste ano, especificamente, o evento levou o nome de Festival de Música 100 Anos de Rádio. O evento é organizado em etapas e tem início com a abertura do período de inscrições. As três fases seguintes englobam a seleção, a divulgação e a veiculação das músicas classificadas, as semifinalistas e finalistas na programação das emissoras, respectivamente, de acordo com votação popular pela internet e análise da comissão julgadora. Ao final, as obras vencedoras são selecionadas e anunciadas. Nessa edição de hoje, estamos ouvindo algumas músicas que chegaram à semifinal, dentro da categoria de música instrumental. E um dos temas que tocou agora, Baião Crioulo, foi uma das três finalistas do festival. Vamos para mais duas músicas: Requiem, composição de Blas Rivera, e logo depois, Yara, música de Érico Lisboa.

Você está acompanhando o programa Circular Brasil de Música Instrumental. E hoje estamos dedicando nossa edição para um evento que vem crescendo muito, ano após ano. O Festival Nacional de Música, promovido pela Rádio MEC do Rio de Janeiro, que no ano de 2022 contou com a parceria de uma outra tradicional rádio do país, a Rádio Nacional. E fizeram juntas o Festival de Música 100 Anos de Rádio, celebrando essa data tão importante do rádio no Brasil. Nós estamos tocando temas que chegaram à semifinal do festival na categoria Música Instrumental. Acabamos de ouvir Yara, música de Érico Lisboa. E antes dela foi Requiem, composição de Blas Rivera. Vamos continuando com mais dois temas. Breve Serenata, música de Ivan Liran, interpretada por Cristiano Alves e Carlos Chaves.

Esse tema que tocou agora se chama Sem Perder Tempo, de Marcelo Loubach, que foi o vencedor do Festival de Música promovido pelas rádios MEC e Nacional do Rio de Janeiro, no ano 2022. Antes dela, a gente ouviu Breve Serenata, música de Ivan Liran, interpretada por Cristiano Alves e Carlos Chaves. O Circular Brasil de hoje é dedicado às músicas finalistas na categoria Música Instrumental do Festival, que nesse ano de 2022 se chamou Festival de Música 100 Anos de Rádio. E agora, para fechar nossa edição de hoje, vamos com três temas na sequência. Ciricutico, de Guilherme Pimenta, logo depois vem Ping Pong, de Pablo Lapiduzas, que foi uma das três finalistas no festival, e para fechar, Raspa de Coco, do Roberto Stephenson.

Hoje nós dedicamos o programa Circular Brasil a alguns temas que participaram da semifinal do Festival de Música Anual promovido pela Rádio MEC do Rio de Janeiro. No ano de 2022, a emissora contou com a parceria da também tradicional Rádio Nacional do Rio e fizeram um festival que levou o nome Festival de Música 100 Anos de Rádio, uma celebração a essa importante marca do rádio em nosso país. Nós conseguimos inserir 11 temas classificados na semifinal do festival nessa edição de hoje, incluindo aí os três finalistas e o grande ganhador do primeiro lugar. Esses três últimos temas que a gente ouviu foram Raspa o Coco, de Roberto Stephenson, que foi esse que tocou agora, né? Antes dele foi Ping Pong, de Pablo Lapiduzas, que foi um dos três finalistas do festival, e a primeira foi Sirico Tico, de Guilherme Pimenta.

0: Nossa edição de hoje do Circular Brasil. Os trabalhos técnicos desse programa foram do Marcos Inácio. Semana que vem, nesse mesmo dia e horário, estaremos aqui, se Deus quiser, apresentando mais uma seleção cuidadosamente feita para você. Muito obrigado pela sua companhia nessa última hora e muito obrigado também pela sua valiosa audiência. Um grande abraço e até a próxima.
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2: Maracatu, de Andréa Carneiro, com Andréa Carneiro, Alfredo Alves, Glória Calvente e Leonardo Mira.

0: Maracatu, de Andréa Carneiro, com Andréa Carneiro, Alfredo Alves, Glória Calvente e Leonardo Mira.
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1: Duas horas e um minuto. 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
0: Sinfonia número 4 em Sol Maior, opus 88, de Antonín Dvořák. Orquestra Filarmônica de Berlim, regente Rafael Kubelik.

0: Sinfonia número 4 em Sol Maior, opus 88, de Antonín Dvorak. Orquestra Filarmônica de Berlim, regente Rafael Kubelik.
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0: Quinteto número 1 em Lá Menor, opus 30, para piano, violino, viola, violoncelo e contrabaixo, de Louis Farren, Linus Ensemble.

0: Quinteto número 1 em Lá menor, opus 30, para piano, violino, viola, violoncelo e contrabaixo, de Louis Farren, Linus Ensemble.
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0: Les Sylphides, suíte de balé de Chopin, Orquestra de Filadélfia, sob a regência de Eugène Ormandy.

0: Sonhos de Amor, Noturnos, números 1, 2 e 3, de Liszt. Piano, Michel d'Alberto.
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0: Canção do Adeus, de Célio Balona, com Célio Balona e Túlio Mourão.

0: Canção do Adeus, de Célio Balona, com Célio Balona e Túlio Mourão.
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3: Quatro horas e um minuto.
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5: Boa tarde a todos. Eu sou o Tony Villani e eu sou Sala de Concerto. O nosso encontro de toda sexta-feira, às 5 da tarde, com o melhor da música de câmara. E é com muita alegria que nós vamos receber hoje os integrantes da Camerata Laranjeiras. Sejam todos muito bem-vindos. Fundada em 2013 por Caroline Rosalie Bruch, Thiago Cosmo e Kaia Fielberg Peterson, a Camerata Laranjeiras tem tido significativa atuação na cena cultural carioca nos últimos anos. A Jovem Orquestra promove formação e difusão musical e está presente tanto em salas de concerto tradicionais quanto em espaços muito pouco visitados pela música clássica, como estações de metrô, feiras e escolas. E nesses 13 anos de atuação, tornou-se uma instituição muito importante, tanto para músicos quanto para o público, contabilizando centenas de crianças e jovens de diferentes áreas sociais do Rio de Janeiro que já fizeram parte do projeto. E a Camerata nos oferece hoje, no Sala de Concerto, um programa com obras de Arthur Foot, Bela Bartok e Valva Volser. O violista Gabriel Vaian está à frente do projeto aqui no Rio de Janeiro. Gabriel, nós tivemos a alegria de recebê-los aqui no Sala de Concerto em 2024. De lá para cá, quais foram os principais eventos e ações do projeto nesses últimos anos?
6: Esses dois últimos anos foram muito importantes para nós, que nós começamos, já tínhamos começado anteriormente os concertos didáticos nas escolas, e o mais legal disso tudo é que a gente faz uma ordem cronológica do nosso repertório, e com isso a gente ainda consegue desenvolver as nossas habilidades, né, juntos, em grupo, com um novo repertório e podendo levar isso ao público mais jovem, assim podendo formar a plateia do futuro, né, que são jovens, as crianças das escolas.
5: Gabriel, fala um pouco do repertório que nós vamos ter com vocês hoje no Sala de Concerto.
6: Então, o Arthur Foot, que é o compositor da Serenata para Cordas, é muito interessante porque ele, na verdade, para nós é uma forma de sintetizar Elgar, Dvorak e todas essas serenatas grandes, né, como Tchaikovsky, e ele conseguiu sintetizar assim da melhor forma possível. E os ouvintes vão poder ver as características, vão poder ver, é escrita numa forma de suíte, como no barroco. Vocês podem ver que tem alguns momentos que vai para o barroco e tem alguns momentos muito românticos. Então eu acho que ele soube muito bem transitar em ambos estilos e a gente tentou trazer o nosso melhor de interpretação em cima disso.
5: Então vamos conferir essa Serenata para Cordas, Opus 25, de Arthur Foot, na interpretação dos integrantes da Camerata Laranjeiras. E os movimentos são Prelúdio, Air, Intermezzo, Romanze e Gavotte.

0: Esse é o Sala de Concerto, hoje recebendo em nossos estúdios os integrantes da Camerata Laranjeiras. Primeiro violino, Spala, Adriel Kelcio, concertino, Isabelle Ferreira, Josué Campos, Rodrigo Moreira. Segundo violino, líder, Leonardo Davi, Andréia Sula, Ruth Lisboa e Kailane Xavial. Violas, líder, Gabriel Vaillant, Alain Victor. Violoncelo, líder, Kelvin Kelcio, Gilbran Moraes e contrabaixo, Vitor de Souza. Com eles tivemos a serenata para cordas, Opus 25, de Arthur Foot. Teremos na sequência o primeiro movimento do divertimento para cordas de Béla Bartók. E agora eu peço ao Gabriel Vaillant que nos fale um pouco sobre essa obra e qual o desafio que ela propõe à Camerata.
1: Béla Bartók, que desafio. Foi um desafio, é uma coisa que não está na nossa genética, né? Romênia não está na nossa genética. E a gente batalhou no melhor sentido sempre, né? Com as questões rítmicas, com as questões, assim, é polirritmia o tempo todo, é muito som o tempo todo. E isso a gente traz para o nosso grupo, né? Que é a forma de cada um ter um momento para falar. E às vezes se fala todo mundo ao mesmo tempo também, como na sociedade, né? E a gente tenta trazer sempre isso para o nosso repertório da Camerata, essa coisa, porque a Camerata funciona como uma sociedade, de fato. É um reflexo. A gente trabalha dentro da Camerata para nós voltarmos, assim, como indivíduos melhores, fortalecendo o coletivo da sociedade.
0: Vamos, então, ao primeiro movimento do divertimento para cordas de Béla Bartók. Quando quiserem, por favor.

0: Na interpretação da Camerata Laranjeiras, tivemos o primeiro movimento do Divertimento para Cordas, de Bela Bartók. Esse é o Sala de Concerto, hoje recebendo em nossos estúdios os jovens integrantes desse tão especial projeto, a Camerata Laranjeiras. E estamos caminhando para o final do programa e queria que vocês contassem aos nossos ouvintes de que forma podem ter acesso às suas gravações, endereços para contato e sobre seus projetos futuros e também se há formas de apoiar o trabalho de vocês.
1: Então, nós temos o nosso Instagram, né? E a forma de apoiar a gente é contratando o nosso grupo, né? É pelo próprio Instagram, o pessoal pode entrar em contato com a gente. Quem quiser apoiar a gente também com um like, às vezes a galera não pode apoiar com grana. E a melhor forma de apoiar não só a gente, mas a cultura no geral, é apreciando todos os grupos novos. As salas de concerto também. Tem inúmeras salas muito legais na cidade que a gente tem que ocupar mais. Eu acho que falta um pouco disso. E ter orgulho mesmo do que a gente faz aqui. Claro que dos compositores brasileiros, mas eu acho que dos músicos brasileiros no geral também. Eu acho que falta um pouco desse carinho e cuidado. Eu acho que um pouco mais de orgulho mesmo é a palavra. E a Camerata traz muito isso desde o início. E eu tenho muito orgulho de poder falar isso, porque aqui a gente sempre conseguiu deixar a vaidade do lado de fora e o grupo conseguiu crescer muito por conta disso. Eu acho que na sociedade pode ser um pouco mais disso, né? Um pouco mais de vaidade e ego pro lado e a cultura falando mais, a arte, as pessoas falando como seres humanos.
0: Agradecemos a Camerata Laranjeiras por esse recital. Este é o Sala de Concerto que você escuta sempre às sextas às 17h. Agradecemos aos nossos ouvintes que nos acompanham pelo rádio, pela internet e em demais plataformas. Continuem conosco em nossa programação. O Sala de Concerto de hoje teve os trabalhos técnicos de Rui Franklin, coordenação de Felipe Chagas e Rafael Napoleão, sonoplastia Silas Mendes, apresentação de Tony Villani e produção de Adriana Ribeiro. Nós vamos encerrar o Sala de Concerto de hoje ouvindo Weaver's Key, do grupo Valva Volce. Gabriel, fala um pouco sobre esse conjunto e o que nós vamos ouvir a seguir.
1: Weaver Keys é uma conexão muito forte com a Inglaterra que a gente teve, com a Julinha, que era uma portuguesa sueca americana, ela tem várias cidadanias. Eu conheci ela 2 anos atrás e um amigo da Inglaterra fez essa conexão e ela tem um quarteto só de meninas, que é o Vulva Vote, isso mesmo que os ouvintes estão pensando. Vulva Vote. E elas compõem todas as músicas que elas tocam. E essa foi uma delas. E eu recebi ela na minha casa. E

0: Encerramos então esse Sala de Concerto com a Camerata Laranjeiras, ouvindo Weaver's Key de Volva Volce.
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2: Vera Cruz, de Milton Nascimento e Márcio Borges, com o grupo Tira Poeira.

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0: Ouvimos Marilene, de Benedito Lacerda e Pixinguinha. Quissás, quissás, quissás, de Oswaldo Farré. E um chorinho em Cochabamba, de Eduardo Neves e Rogério Caetano. Em interpretação do Choro Batucada. Eduardo Neves fala sobre a escolha do repertório, os arranjos e os convidados da roda.
1: Olha só, interessante. O repertório a gente mistura clássicos, né? Muita música do Pixinguinha, muita música do Jacó, Bom Filho de Oliveira, Severino Araújo, a gente toca bastante, Cachimbinho, são os clássicos, né, do choro. E permeia com algumas coisas assim, não tão óbvias, né? A gente gosta de tocar um bolero de vez em quando, a gente toca também samba, né? Às vezes a coisa fica mais puxada pra gafieira, mas a gente também, ao mesmo tempo, a gente mantém alguns números que a gente toca toda vez, porque acaba que aqueles números causa uma sensação no público gostosa, que o público, no final das contas, quer repetir. É engraçado isso. A gente poderia tocar cada semana um repertório diferente, mas a gente não faz isso de meio de propósito, porque essa repetição do repertório vai trazendo um vínculo com o público. Eles gostam dessas misturas que a gente faz, que a gente bota um pouco de funk no meio. Eles gostam das coisas que a gente faz também, que mistura um pouco de música latina também. E

0: esse tipo de coisa pega bem. Então, alguns arranjos empurram a coisa para uma coisa mais contemporânea ou mais latina, e esse tipo de coisa vai gerando também essa sensação boa, agradável. Os convidados, eles vão chegando naturalmente, os amigos, né, que são coincidentemente grandes músicos, aí aparecem, dão canjo, né, quem costuma ir lá, o Bebê Kramer, né, do acordeon, a Milton de Holanda também já foi um par de vezes, e é sempre muito bom receber, Carlos Malta também foi, Dudu Oliveira, Ronaldo do Bandolim, Gabriel Grossi, todo mundo já tinha um pouco de vontade de fazer, foi agrupando, a minha ideia mesmo, principal para mim, era que não fosse uma coisa pequena, com, por exemplo, 4, 5 músicos, 6, né, eu queria um negócio que tinha uma batucada presente mesmo, para que pudesse contagiar, que, né, um pandeiro só resolve, mas a questão não é resolver, a questão é tocar fogo, né, no parquinho.
1: Vamos ouvir agora Perigoso, de Orlando Silveira e Esmeraldino Salles, na interpretação do grupo Choro Batucada.
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0: Acabamos de ouvir Os Choros, Vale Tudo e Diabinho Maluco, de Jacó do Bandolim. E antes ouvimos Perigoso, de Orlando Silveira e Esmeraldino Salles, com o grupo Choro Batucada. Eduardo Neves atua como um regente na roda.
1: Tem uma direção que a gente faz muito multi. Param alguns instrumentos, seguem outros, né? Então, isso obviamente tem uma coordenação que sou eu que faço, de pedir para alguns naipes pararem. Então, às vezes a percussão para, às vezes a harmonia para, né? Às vezes fica só a melodia, os sopros, né? Os instrumentos melódicos, às vezes toca todo mundo. É uma dinâmica que não é um arranjo propriamente na partitura, é um arranjo meio do olho, de estar ligado ali, de fazer a coisa girar. De uma forma atenta e de correspondência aos estímulos musicais e ao mesmo tempo até mesmo visuais, né? Que aí eu sinalizo alguma coisa e a coisa vai acontecendo. Existe uma regência, digamos assim, né? Uma regência bem pouco ortodoxa, mas existe uma regência. De vez em quando voam os objetos no músico no outro, né?
2: Mas eu pegou errado, era pra ser nele. Eu achei que era você.
3: Eu lembro sempre do Galote com essa música.
4: Pô, o Galote era sinistro mesmo,
2: né? Cara, não é demais. Então vamos lá. Tá bom? Funk, tá. Um, dois.

Acabamos de ouvir Maxixe Acebolado, de Eduardo Neves. E antes ouvimos Barracão de Zinco, de Luiz Antônio e Oldemar Magalhães, em gravação exclusiva do grupo Choro Batucada, para o Roda de Choro.

0: fraquinho. E nos sopros, nós temos, ao início da história, somos quatro. É o Kiko na acordeon, eu na flauta e no sax, o Aquiles no trompete e o Antônio Neves, trombone e trompete às vezes também. Quando alguém não pode, a gente chama um bandolim, já chamamos o Luiz Barcelos, já chamamos o Pedro Franco. São esses músicos que ficam ali circulando, né? Participando da... Às vezes vai um, às vezes vai o outro, mas é esse time que fica revezando, orbitando ali no Glorioso Cultural. Queria convidar quem mora aqui no Rio de Janeiro para chegar, porque é um evento mágico realmente, assim, é uma confraternização muito legal e é muito interessante, é muito gostoso e a música ela passa mesmo e as pessoas confraternizam de uma forma legal, tem uma cerveja gelada, se quiser dançar, dança. E é isso, nós estamos sempre lá batendo ponto porque a gente curte muito tocar lá toda terça-feira.
1: Para terminar, vamos ouvir Mais Que Rica Chinoquinha, composição de Eduardo Neves e interpretação do grupo Choro Batucada.
2: Vai ter o recitativo.
0: Com recitativo?
2: Pô, mas é óbvio. É isso óbvio. Não é melhor nem tocar.
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0: Encerramos o Roda de Choro desta semana ouvindo Mais Que Rica Chinoquinha, de Eduardo Neves, em interpretação do grupo Choro Batucada. Hoje o Roda de Choro apresentou o Choro Batucada, a nova sensação do choro carioca, em um concerto exclusivo gravado em nossos estúdios. O Roda de Choro é uma realização da Rádio MEC, com produção e roteiro de Samanta Ribeiro, operação de áudio de Rafael Espíndola, Felipe Chagas e Silas Mendes, sonoplastia de Silas Mendes e coordenação de produção de Adriana Ribeiro. Este programa contou com pesquisas realizadas nos acervos do IMUB, Instituto Memória Musical Brasileira, e da Discoteca das Rádios MEC e Nacional. Eu sou Raquel Ricardo e espero você no próximo Roda de Choro.
1: 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Falando Converso.
2: No jardim do castelo desse bruxo, d'asas d'ouro e olhos verdes de dragão, tu és, à beira de um lilás repuxo, um grande lírio de ouro e de açafrão. Transformado em pavão por esse bruxo, vivo te amando em tardes de verão, dentre as rosas e os pássaros de luxo, do jardim desse bruxo castelão. Tenho medo que um dia o jardineiro, mas nunca estou bem certo do canteiro, há de colher-te, ó minha flor, porque eles sabem que em manhã serena, não suportando a ausência da açucena, há de morrer esse pavão azul.
1: Isocígenes Costa, Pavão Azul, por Neide Arcanjo. 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
1: A mão abre o fecho de metal da bolsa com um estalo. O interior se mostra negro e macio em meio a uma profusão de objetos. Uma carteira de couro, uma escova de cabelo, óculos escuros despontando de um estojo, uma folha de papel amassado. Trêmula, a mão feminina envolve o papel, amassa-o ainda mais, por um instante fazendo-o desaparecer dentro do punho fechado, os nós dos dedos brancos de ódio. E depois, mergulhando, retira um objeto escondido no fundo da bolsa. Não vemos o que é, não há tempo, mas tem um brilho de prata.
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1: Um excelente dia, 6 horas e 1 minuto. Terça-feira, 28 de julho de 2026. Eu sou Raquel Ricardo e vamos juntos até às 10 horas. E a seguir os primeiros sons da manhã em Áurea Música.

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1: Começamos com Christus Resurgens Dicant Nunc, de Leonin, Orlando Consort, direção James O'Donnell.

0: Na Rádio MEC, Christus Resurgens, Dicant Nunc, de Liuna, Orlando Concert, direção James O'Donnell. 6:09, muito bom dia.
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0: Canje Parti de Mami, anônimo do século XIII, conjunto Capela de Ministros, direção Carlos Magraner.

0: Na Rádio MEC, canje partido e mami, anônimo do século XIII. Conjunto Capela de Ministers, direção Carlos Magraner. 6:12, muito bom dia para você.
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0: Ai, amor, Tell Me Dear, de Philippe de Vitry, conjunto sequência, direção Barbara Thornton.

0: Na Rádio MEC, Ai Amor, Te Amadir, de Felipe de Vitry, conjunta sequência, direção Bárbara Thornton. 6 horas e 17 minutos, Rádio MEC, clássica e atual.
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0: Preludium Toccata de Jan Peterson Svelinck, conjunto Charivari Agréable, direção Jacob Hergemann.

0: Na Rádio MEC, prelúdio um toccata de Jan Peterson Svelink. Conjunto Charivari Agréable, direção Jacó Henningman. 6:24, Rádio MEC, clássica e atual.
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0: Seguimos com Glória 16 Vozes, de Andrea Gabrielli, The King's Concert e a regência de Robert King.

0: Na Rádio MEC, Glória 16 Vozes, de Andrea Gabrielli, The King's Consort e a regência de Robert King. 6:29.
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0: Lomarmé, anônimo do século XVI, Grupo Calliope, direção David Hart.

0: Na Rádio MEC, Lon Marmé, anônimo do século XVI. Grupo Calliope, direção David Hart. 6:35. Bom dia.
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0: Dixit Domino Secondo, de Cláudio Monteverdi, conjunto La Cetra, direção Andrea Marcon.

0: Na Rádio MEC, Dixit Domino Secondo, de Cláudio Monteverde. Conjunto La Tetra, direção Andrea Marcon. 6:44.
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0: Salve Regina, de Pedro de Araújo, órgão de tubos, Frederico Munhoz.

0: Na Rádio MEC, Salve Regina, de Pedro de Araújo, órgão de tubos Frederic Munhoz, 6h49.
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0: Ein Beispiel, de Michael Behaim. Ensemble Peregrina, voz solo e direção, Agnieszka Budzinska-Bennett.

na Rádio MEC, I'm Beispiel, de Michael Buhheim. Ensemble Peregrina, voz solo e direção, Agnieszka Budzinska-Bennett. 6:54. E encerramos o Áurea Música com Gaudio Virgo Plenadel, anônimo do século XIV. Conjuntos, a Capela Real de Catalunha e Espérium 21, direção Jordi Savall.

0: Na Rádio MEC, Gaudi, Virgo, Plena Deo, anônimo do século XIV. Conjuntos, La Capella Real de Catalunha e Hesperium 21, direção Jordi Savall.
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4: É rara a semana em que alguém não me pergunta de onde saiu a expressão bossa nova. Parece uma preocupação nacional. Para não complicar, explico que saiu da língua portuguesa mesmo. As palavras bossa e nova sempre existiram, cada qual no seu canto. Um dia alguém as acoplou para significar algo diferente, original. Em fim dos anos 50, elas foram aplicadas a uma música que se começava a fazer no Rio, por João Gilberto, Tom Jobim e outros. É isso aí. Ou não, porque não se consegue dar os nomes aos bois. O próprio uso de bossa nova, referindo-se ao gênero musical, é incerto. Fala-se de uma secretária anônima do grupo universitário hebraico no Flamengo, que em 1958 teria pintado uma tabuleta anunciando um show. Hoje, Silvia Telles e um grupo bossa nova. Ou seja, um grupo

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1: Sete horas e três minutos, mais uma vez um ótimo dia para todos nós. Terça-feira, 28 de julho de 2026. A seguir tem música e informação para você em Manhã MEC FM.
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1: Começamos com o concerto para três trompetes, tímpanos, cordas e contínuo em Ré maior, de Georg Philipp Telemann, English Chamber Orchestra, direção Simon Preston.

Na Rádio MEC, concerto para três trompetes, tímpanos, cordas e contínuo em Ré maior, de Georg Philipp Telemann. English Chamber Orchestra, direção de Simon Preston. 7:13. Terça-feira no Rio de Janeiro, de sol o dia todo, sem nuvens no céu. Noite de tempo aberto, ainda sem nuvens. Aqui no centro, 19 graus. Brasília, sol o dia todo, com algumas nuvens à tarde. Noite estrelada, neste momento, 17 graus. Em Belo Horizonte, sol com algumas nuvens, sem chuva. Os termômetros marcam 16 graus. E em Fortaleza, sol com chuva agora pela manhã e diminuição de nuvens à tarde. Noite com poucas nuvens e faz 27 graus. 7:14. Seguimos então Manhã MEC FM com Sonata em Ré Menor, de Silvius Leopold Weiss, Alaúde Barroco, Isidore Rasen Grafenauer.

0: Na Rádio MEC, sonata em ré menor, de Silvius Leopold Weiss, alaúde barroco, Isidore Rasen Grafenauer. 7:25. Beneficiários com NIS de final 7 recebem Bolsa Família de julho. Valor médio do benefício neste mês está em R$ 679,19.
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0: Allegro, do concerto para violino número 2 em Mi maior, de Johann Sebastian Bach, solista Simon Standage, The English Concert e a regência de Trevor Pinnock.

0: Na Rádio MEC, Allegro do Concerto para Violino número 2 em Mi Maior, de Johann Sebastian Bach. Solista Simon Standage, The English Concert e a regência de Trevor Pinnock.
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3: Um encontro pouco comum na música instrumental marca o lançamento de Inventos, novo álbum do acordeonista Marcelo Caldi com o trompetista Silvério Pontes. O disco reúne 10 faixas autorais e inéditas, com forte presença do choro e participações de grandes instrumentistas brasileiros, como Alexandre Caldi, Carlos Malta, Daniela Spielmann, Marco Suzano, entre outros. Inventos já está disponível nas plataformas digitais. Do Rio de Janeiro, Jansen Campos para a Rádio MEC, clássica e atual.
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2: Mais uma vez, a hora certa para você, 7 horas e 33 minutos. Seguimos com Es de ti, Desconsolado, de Juan de la Encina, conjunto Música Antigua, direção Eduardo Paniagua.

0: Na Rádio MEC, que es de ti desconsolado, de Juan de Lencina, conjunto Música Antigua, direção Eduardo Paniagua. Gastos com apostas online no Rio chegam a 2,2 bilhões de reais anualmente. De acordo com dados do Instituto Fecomércio, a maior parceira de apostadores recebe de 1 a 2 salários mínimos e as bets são as mais populares. Mais uma vez, hora certa para você, 7 horas e 41 minutos.
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0: Concerto para violino número 9 em Sol Maior, de Pietro Locatelli. Solista Giuliano Carmignola, Orquestra Barroca de Veneza e a regência de Andrea Marcon.

0: Na Rádio MEC, concerto para violino número 9 em Sol Maior, de Pietro Locatelli. Solista Giuliano Carmignola, Orquestra Barroca de Veneza e a regência de Andrea Marcon. 8 horas em ponto. Bom dia.
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0: Mais uma vez, a hora certa para você, 8 horas e 2 minutos. Seguimos com Fortani Gavotas, da suíte orquestral número 1, em Dó Maior, de Johann Sebastian Bach. Orquestra do século XVIII, direção Franz Brüggen.

0: Na Rádio MEC, Furlane Gavotas, da suíte orquestral número 1, em Dó Maior, de Johann Sebastian Bach, orquestra do século XVIII, direção Franz Briggen. Em meio ao processo de reestruturação da instituição financeira após a crise com o Banco Master, o presidente do Banco Central, Gabriel Galípolo, recebeu nesta segunda-feira o presidente do Banco de Brasília, Nelson Antônio de Souza. Saiba mais em agenciabrasil.ebc.com.br.
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0: Allegro, do Quarteto Concertante número 4, em Fá Maior, de Chevalier de Saint-Georges, com o Quarteto Arabella.

Na Rádio MEC, Allegro, do Quarteto Concertante número 4, em Fá Maior, de Chevalier de Saint Georges, com o Quarteto Arabella. Flip 2026 reúne 40 mil pessoas, aumento de 14% em relação a 2025. Neste ano,

0: A autora homenageada da Flip foi a poeta Orides Fontela, cuja obra permaneceu invisibilizada diante do grande público durante boa parte da vida e mesmo depois de sua morte. Saiba mais em agenciabrasil.ebc.com.br.
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0: Minueto da Sinfonia número 39 em Mi bemol maior de Wolfgang Amadeus Mozart. Orquestra Mozart Academie de Amsterdã, regente Jaap ter Linden.

na Rádio MEC, minueto da Sinfonia número 39, em Mi bemol maior, de Wolfgang Amadeus Mozart. Orquestra Mozart Academy de Amsterdã e a regência de Jaap ter Linden. Bombeiros do Rio de Janeiro alertam motociclistas sobre o uso dos itens de segurança. Entre 1º de janeiro e 26 de julho de 2026, a corporação foi acionada para

0: até 21.657 colisões envolvendo motociclistas em todo o estado. Saiba mais em agenciabrasil.ebc.com.br.
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0: Allegro, do concerto para flauta em Dó Maior, de André Gretry. Solista Marc Groels, Orquestra de Câmara da União Europeia e a regência de Dimitri Dimitriadis.

0: Na Rádio MEC, Allegro do Concerto para Flauta em Dó Maior, de André Guettry. Solista Marc Groels, Orquestra de Câmara da União Europeia e a regência de Dimitri Demetriades. Dia Mundial de Luta contra as Hepatites Virais, alerta para a prevenção. As hepatites virais podem se tornar crônicas e causar complicações graves, como cirrose e câncer de fígado. Saiba mais em agenciabrasil.ebc.com.br.
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0: Rondó do Concerto para Violino em Ré Maior, de Ignaz Pleyel, solista Raymond Lissi, Orquestra Pleyel e a regência de Johannes Klumpp.

0: Na Rádio MEC, Rondó, do Concerto para Violino em Ré Maior, de Ignaz Pleyel. Solista Raimund Lissi, Orquestra Pleyel e a regência de Johannes Klump. 8:32, um ótimo dia para você.
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3: A exposição coletiva Marmita, com curadoria de Ulisses Carrilho, investiga como esse utensílio atravessa questões de classe, sobrevivência, memória, política e até relações afetivas. Obras de nomes como Cildo Meirelles, Anabela Geiger, Carlos Vergara, Valtércio Caldas e Lenora de Barros dialogam com produções contemporâneas. A exposição fica em cartaz na Anitta Schwartz Galeria de Arte na Gávea. Do Rio de Janeiro, Jansen Campos para a Rádio MEC, clássica e atual.
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0: 8:34. Seguimos com Allegro de Molto, da Sinfonia em Lá Maior, à la Française, de Leopold Cogelour, conjunto Concerto Köln, direção Werner Erhardt.

La Radio Mec, Allegro di molto da Sinfonia in La Maior à la Française de Leopold Cogelour, conjunto concerto com direção Verne Jarratt. 8 horas e 41 minutos. Seguimos com a sonata em Ré Maior de Antônio Soler, piano Alicia de la Rocha.

0: Na Rádio MEC, sonata em Ré maior de Antônio Soler, piano Alicia Della Rocha, 8 horas e 44 minutos. Mega Sena sorteia prêmio acumulado em 78 milhões de reais nesta terça-feira. Jogo simples com 6 números marcados, custa apenas R$ 6. Boa sorte para você.
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0: E agora, Scherzo da Sinfonia número 9, em Dó Maior, A Grande, de Franz Schubert, Gewandhausorchester, regente Herbert Blomstedt.

0: Na Rádio MEC, Scherzo da Sinfonia número 9 em Dó Maior, A Grande, de Franz Schubert. Gewandhausorchester, regente Herbert Blomstedt. 9 horas em ponto.
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0: 9:03, seguimos com o concerto para dois violinos e orquestra em Ré maior, de Luigi Gatti. Solistas Paolo Guidoni e Rita Mascagna, orquestra de Ducati, regente Fausto Pedretti, primeira gravação mundial.

0: Na Rádio MEC, concerto para dois violinos e orquestra em Ré maior de Luigi Gatti. Solistas Paolo Guidoni e Rita Mascagna. Orquestra de Ducati e a regência de Fausto Pedretti. Primeira gravação mundial.
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3: O diretor Brian De Palma, criador de clássicos como Carrie, A Estranha e Scarface, vai contar com pelo menos dois brasileiros na equipe de seu próximo filme, Doce Vingança. O diretor de fotografia, Pedro Sotero, que trabalhou em Bacurau e Aquários, e a figurinista Cláudia Kopke, de Ainda Estou Aqui e Tropa de Elite. O filme Doce Vingança é um projeto antigo do diretor. Chegou a ser anunciado em 2018 com Wagner Moura no papel principal, mas nenhum nome do elenco foi confirmado até agora.
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2: 9:30, mais uma vez, bom dia para você. Seguimos com a Sinfonia em Ré Menor, de Ariaga, Orquestra de Câmara Escocesa e a regência de Sir Charles McCarras.

0: Muito bem, na Rádio MEC, Sinfonia em Ré Menor de Ariaga, Orquestra de Câmara Escocesa e a regência de Sir Charles McCarras. 9:52. Eu, Raquel Ricardo, agradeço por sua audiência e volto amanhã às 6 da manhã. Fiquem instantes na excelente companhia de Tony Villani. Um ótimo dia para você e até amanhã.
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3: Olá, ouvintes das rádios Nacional e MEC. Eu sou Renata Lima e este é o Bate-papo com a ouvidoria, o espaço de escuta cidadã da Empresa Brasil de Comunicação.
4: Eu sou Edson França. O esporte reúne famílias, aproxima gerações e desperta emoções. Com futebol feminino não é diferente.
5: E eu sou Gal Bastos. Nesta edição, a voz do público revela manifestações sobre transmissões, acesso aos jogos e programação esportiva.
3: Recentemente, o Sem Censura da TV Brasil reuniu as pioneiras do futebol feminino para recordar a trajetória de quem ajudou a construir a modalidade e abrir o caminho para as novas gerações.
6: E o estádio sempre foi lotado porque era novidade. Nós superamos aquele preconceito e aquela proibição. Então todo mundo queria saber se realmente as mulheres estavam 100% no futebol também.
4: À medida que o futebol feminino amplia sua visibilidade, crescem as manifestações sobre transmissões, direitos de exibição e formas de acompanhar as competições.
5: Estou sem conseguir assistir a TV Brasil há vários dias e não consegui acompanhar os jogos do futebol feminino.
4: A Diretoria de Operações Engenharia e Tecnologia informou que a demanda foi encaminhada à retransmissora responsável para a regularização do sinal.
5: A programação anunciava a transmissão do Brasileirão Feminino, mas a retransmissora exibiu outro conteúdo.
3: A Gerência Executiva de Planejamento e Rede Nacional explicou que a TV Brasil distribui sua programação por meio de emissoras parceiras que podem realizar inserções locais previstas em lei.
4: A área informou ainda que entrou em contato com a retransmissora para apurar o ocorrido e orientou o cidadão sobre outras formas de acesso ao sinal.
5: Enquanto assistia ao jogo, apareceram anúncios de apostas, pedidos de Pix e

0: sorteios cobrindo boa parte da tela, e isso atrapalha a transmissão.
1: A Superintendência de Comunicação Digital esclareceu que os anúncios eram retransmissões irregulares e solicitou a remoção dos canais identificados.
2: E o interesse pelo futebol feminino não termina com o apito final.
0: Seria possível assistir às reprises ou aos vídeos das partidas pelo TV Brasil Play?
2: A gerência de transmídia explicou que a TV Brasil pode transmitir os jogos ao vivo, mas não possui direitos para disponibilizá-los posteriormente na plataforma.
1: À medida que o futebol feminino amplia sua visibilidade, crescem também as dúvidas sobre direitos de transmissão e o interesse de outros veículos em acompanhar a modalidade.
0: Gostaria de saber se existe autorização para retransmitir legalmente os jogos da Copa América Feminina exibidos pela TV Brasil.
1: O gabinete da presidência esclareceu que esse tipo de autorização deve ser solicitado diretamente à organizadora da competição, pois a TV Brasil possui direitos restritos à transmissão em televisão aberta.
2: Quando o assunto é programação esportiva, as manifestações revelam diferentes percepções sobre a cobertura do futebol feminino.
0: Eu gostava quando a emissora transmitia a Série B masculina. Acho que a mudança para o futebol feminino reduziu o interesse do público.
1: Em sentido diferente, outra manifestação destacou a cobertura da Copa América Feminina.
0: Quero parabenizar a equipe pela transmissão da Copa América Feminina. Espero que outras competições também possam ganhar espaço.
2: As duas manifestações foram encaminhadas à Diretoria de Conteúdo e Programação para conhecimento e acompanhamento das diferentes percepções do público sobre a programação esportiva.
1: Essas manifestações tratam de conteúdos produzidos pelos veículos da Empresa Brasil de Comunicação, que acompanham a expansão do esporte e a preparação para a Copa do Mundo Feminina da FIFA Brasil 2027.
2: É essa escuta que chega à ouvidoria e ajuda a identificar oportunidades de aperfeiçoamento dos serviços oferecidos à sociedade.
1: O futebol reúne famílias, aproxima gerações e cria memórias. Ao ouvir essas diferentes vozes, a ouvidoria transforma a experiência do público em informação para aproximar a comunicação pública da sociedade. Até o próximo Bate-Papo com a Ouvidoria!
0: Participaram desta edição
1: Gal Bastos, Renata Lima e Edson França na apresentação,
2: Roberta Dante na revisão,
1: Jaime Batista na operação de áudio
2: e Messias Melo na sonoplastia.
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4: 10 horas e 2 minutos. Muitíssimo obrigado, Raquel Ricardo, e para todos nós, um excelente ensolarado amanhã de terça-feira, 28 de julho de 2026. Obrigado pela sua audiência. Sou o Tony Villani. Seguimos juntos até as 14h. Abertura da ópera Otelo, de Giuseppe Verdi, Orquestra Sinfônica de Milão, e a regência de Riccardo Chai. O que você vai ouvir agora?

Apertura da ópera Otello de Giuseppe Verdi com a Sinfônica de Milão, recência de Riccardo Chai. Rádio MEC, clássica e atual 10:08. Sonata para flauta e piano em Fá menor, opus 4 de Mendelssohn. Em transcrição para flauta do solista Mark Grouse e o piano Luc Devos.

Espanha, episódio para orquestra em Fá Maior de Emmanuel Chabrier com a Filarmônica de Nova York, a regência de Leonard Bernstein. Rádio MEC, 10h38. Variações sobre um tema de Bach, Opus 81, de Brahms. E ao piano, André Schiff.

Variações sobre um tema de Bach, opus 81, de Brahms, e ao piano András Schiff. 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Fancy Free, suíte de ballet de Bernstein. Filarmônica de Nova York, a residência de Leonard Bernstein.

Fancy Free, suite de ballet de Bernstein, com a Filarmônica de Nova York, regência de Leonard Bernstein. Rádio MEC 11:36. Zardas de Vittorio Monti, piano, Rosina Barros e flauta, Len Sayer.

0: Xardas de Vittorio Monti ao piano, Rosina de Barros e flauta, Lanzaia.
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0: 11h42, Ferial de Manuel Maria Ponte, Orquestra Filarmônica Real e a regência de Henrique Bates.

0: Encerrando o Manhã Mac FM, tivemos Ferião de Manuel Maria Ponce, Orquestra Filarmónica Real e Regência de Henrique Battis. Muito obrigado pela sua audiência. Sou Tony Villani. Eu volto daqui a instantes com mais um Concerto Mac. Até já.
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5: Meio-dia e dois.
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5: Boa tarde a todos. Terça-feira, 28 de julho de 2026. O destaque do programa de hoje vai para o maestro italiano Riccardo Muti.

Muti nasceu em 28 de julho de 1941, em Nápoles, na Itália. Começamos com La Strada, suíte de balé de Nino Rota, violino Stefano Pagliani, trompete Giuseppe Bondanza, orquestra filarmônica della Scala e a regência de Riccardo Muti. Um bom concerto, Mac, a todos!

0: La Strade, suite de ballet de Nino Rota, violino Stefano Pagliani, trompete Giuseppe Baldanza e Orquestra Filarmônica della Scala. A regência do maestro italiano, em destaque do programa de hoje, Ricardo Muti.
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0: Boa tarde a todos, meio-dia 33. Seguimos agora, encerrando o programa, O Beijo da Fada, de Igor Stravinsky, Orquestra da Filadélfia e a regência de Ricardo Muti.

0: O Beijo da Fada, de Igor Stravinsky, Orquestra de Filadélfia, a regência de Ricardo Muti, o maestro italiano em destaque no programa de hoje. Muito obrigado pela sua audiência. Eu sou o Tony Villani, eu volto daqui a instantes com mais um Clássicos do Ouvinte. Até já.
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2: O trabalho do geógrafo e professor Milton Santos sempre foi voltado para os problemas sociais do Brasil. Sua abordagem da geografia sempre levou em conta as desigualdades estruturais de nosso país e a importância da cidadania para a construção de um país mais justo. Por este motivo, Santos foi um importante ator político e chegou a integrar o governo de Jânio Quadros. Com o golpe militar, em 1964, Milton foi preso e, em seguida, saiu do Brasil, retornando ao país em 1977. Em uma entrevista concedida a Roberto Dávila, o geógrafo comentou sobre estas questões.
3: Professor, ouvindo o senhor falar sobre a questão do negro, né, eu também estou pensando na questão da cidadania, né? Como é que nós, brasileiros, vivemos a cidadania?
4: Vivemos mal. Vivemos mal porque no Brasil não há cidadãos. As classes médias não querem ser cidadãs, querem privilégios, e os pobres não chegam a ser cidadãos. E aí chega a globalização, onde nós nos tornamos consumidores e usuários. O debate dos valores, eu acho que é esse que é o centro da questão da cidadania. Quer dizer, a cidadania ela se amplia quando se amplia também a noção de valor. Viver valorando as relações interpessoais, viver valorando a minha relação com minha terra, viver valorando a mim mesmo como pessoa, né, forte, e tudo isso é posto de lado. Se as alternativas são somente do consumo, se a oferta é só de coisas, de mais um pouquinho de dinheiro, a ideia de cidadania se reduz, e a democracia serve. Fica o nome, que nós continuamos falando que há uma democracia no Brasil. Será que é mesmo?
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1: A mão abre o fecho de metal da bolsa com um estalo. O interior se mostra negro e macio em meio a uma profusão de objetos. Uma carteira de couro, uma escova de cabelo, óculos escuros despontando de um estojo, uma folha de papel amassado. Trêmula, a mão feminina envolve o papel, amassa-o ainda mais, por um instante fazendo-o desaparecer dentro do punho fechado, os nós dos dedos brancos de ódio. E depois, mergulhando, retira um objeto escondido no fundo da bolsa. Não vemos o que é, não há tempo, mas tem um brilho de prata.
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1: Uma hora e três minutos.
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1: Boa tarde a todos e bem-vindos ao Clássicos do Ouvinte, terça-feira, 28 de julho de 2026. Sou Tony Villani e o programa começa agora já com um pedido de Felipe Luiz dos Santos, de Ipanema, no Rio de Janeiro. Luiz Felipe, perdão, Felipe Luiz, você começa o programa com o seu pedido, a abertura da ópera O Amante Anônimo, de Chevalier de Saint-Georges, Orquestra Barroca La Chetre. A direção de André Marcão.

0: Abertura da ópera O Amante Anônimo de Chevalier de Saint-Georges, Orquestra Barroca Lacetre, a direção de Andrea Marco, foi um pedido de Felipe Luiz dos Santos, de Ipanema, no Rio de Janeiro.
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0: Boa tarde a todos, 1:12. Você ouve agora o Scherzo número 2 em si bemol menor, opus 31 de Chopin, piano, Beatrice Rana. Esse é um pedido de Roberta Martins, de Brasília.

0: Scherzo numero 2 è in Si bemol minore, opus 31 di Chopin, io piano Beatrice Ran, fa un pedido di Roberta Martins, di Brasília.
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0: Boa tarde a todos, 1h25, você ouve a seguir o presto da Sinfonia número 30 em Ré menor, de Mozart, conjunto de English Concert, com direção de Trevor Pinnock, pedido de Juliana Dias Romero, de Niterói.

0: Presto, da Sinfonia número 30, em Ré Maior de Mozart, conjunto de English Concert, direção de Trevor Pinnock, pedido de Juliana Dias Romero, de Niterói.
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0: 1:31, muito boa tarde a todos. E o próximo pedido de Luiz Henrique Moraes, de Belo Horizonte. Nós vamos ouvir então a suíte Esclermonde, de Jules Massenet, Orquestra Filarmônica de Hong Kong, a regência de Kenneth Jean.

0: Suite Esclave Monde de Jules Massenet, com a Filarmônica de Hong Kong, a regência de Kenneth Edin. Esse foi um pedido de Luiz Henrique Moraes, da capital mineira, Belo Horizonte.
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0: Boa tarde a todos, 1h54 e último pedido da tarde de hoje de Fábio Romano, da Tijuca, do Rio de Janeiro. Fábio, você encerra o programa com o seu pedido, que é a sonata, aliás, as sonatas números 1, 4 e 6 de Domenico Cimarosa, piano Stefano Miceli.

Sonatas número 1, 4 e 6 em Lá, de Domenico Cimarosa, e ao piano Stefano Miceli, pedido de Fábio Romano, da Tijuca, no Rio de Janeiro. E esse foi o Clássicos do Ouvinte de hoje. Agradeço a quem

0: acompanhou e mais ainda quem participou. Sou o Tony Villani. A gente volta a se encontrar amanhã, às 10 da manhã. Continue ouvindo a programação da Rádio MEC na companhia de Rui Vasconcelos. Aproveite bem essa tarde e até amanhã.
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1: É rara a semana em que alguém não me pergunta de onde saiu a expressão bossa nova. Parece uma preocupação nacional. Para não complicar, explico que saiu da língua portuguesa mesmo. As palavras bossa e nova sempre existiram, cada qual no seu canto. Um dia alguém as acoplou para significar algo diferente, original. Em fim dos anos 50, elas foram aplicadas a uma música que se começava a fazer no Rio, por João Gilberto, Tom Jobim e outros. É isso aí. Ou não, porque não se consegue dar os nomes aos bois. O próprio uso de bossa nova, referindo-se ao gênero musical, é incerto. Fala-se de uma secretária anônima do grupo universitário hebraico no Flamengo, que em 1958 teria pintado uma tabuleta anunciando um show. Hoje, Silvia Telles e um grupo bossa nova. Ou seja, um grupo diferente, bossa nova. Não de bossa nova. A partir dali é que a expressão definiria aquele jeito de tocar e cantar. Se antes disso entendia-se por bossa nova apenas uma coisa diferente, quem teria inaugurado a expressão? O melhor suspeito é o violonista Zezinho, futuro Zé Carioca, que em 1939, nos Estados Unidos, assim chamava tudo que lhe parecia novidade. Ao ver as lâmpadas de mercúrio em Nova York, por exemplo, ele disse: "Olha lá, iluminação bossa nova." Ou seja, a bossa vem de longe. Mas de quão longe? Um exemplo remoto é a frase de Carmen Miranda para o compositor e médico Gilberto de Carvalho, quando esse lhe foi ensinar a marchinha Taí, em janeiro de 1930. "Pode deixar, doutor, que na hora da bossa eu entro com a bossalidade", diz a Carmen. Mas bossa vem de ainda mais longe. Descobria no capítulo 13, tomo 1, de Memória dos Jantes Milícias, de Manuel Antônio de Almeida, que é de 1852, com o mesmo sentido de hoje. É coisa nossa, como diria o infalível Noel Rosa.
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2:03. Uma boa tarde para você, ouvinte da Rádio MEC Clássica e Atual. Boa tarde, Tony Villani. Ele volta amanhã, a partir de 10 da manhã. Eu

Sou Rui Vasconcelos e vamos juntos até às 18 horas com esta nova edição de Grandes Clássicos desta terça-feira, dia 28 de julho de 2026. Vamos começar a programação de hoje ouvindo de Mozart, Sonata número 32, para violino e piano, em si bemol maior K454, com o violinista Noam Wilderschut e o pianista Joran Ischi-Hurtwitz.

0: Sonata número 32, para violino e piano, em si bemol maior, K454, de Mozart. Violino, Noah Wildschut, e o piano de Johann Richhurtwitz. Rádio MEC clássica e atual. 2h28.
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2: Margeado, primeiro longa de ficção do diretor Diego Zon, acompanha a migração de uma comunidade após o rompimento de uma barragem de lama tóxica. Rodado no Espírito

0: Santo e protagonizado por Danilo Andrade, com participação de Antônio Pitanga, Margeado estreia no cinema Ponto Cine, em Guadalupe, no dia 30 de julho e fica em cartaz até 12 de agosto. Do Rio de Janeiro, Jansen Campos para a Rádio MEC, clássica e atual.
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5: Seguindo Grandes Clássicos, vamos ouvir agora de Franz Schubert, Sinfonia número 8 em Si menor inacabada, com The Clansical Band e a regência de Bruno Weill.

0: Sinfonia número 8 em Si menor, inacabada, de Franz Schubert, com The Classical Band e a regência de Bruno Weil.
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4: Olá, ouvintes das rádios Nacional e MEC. Eu sou Renata Lima e este é o Bate-papo com a ouvidoria, o espaço de escuta cidadã da Empresa Brasil de Comunicação.
5: Eu sou Edson França. Existem vozes que atravessam gerações. Vozes que resistem ao silêncio, enfrentam desigualdades e ajudam a construir novos caminhos para o futuro.
6: E eu sou Gal Bastos. Nessa edição, nossa conversa parte das reflexões que as manifestações recebidas pela ouvidoria despertam sobre o enfrentamento ao racismo.
4: O mês de julho amplia as reflexões sobre igualdade racial, mas o respeito à diversidade se constrói todos os dias, em cada palavra, em cada atitude e em cada oportunidade de escuta.
5: A edição do Sem Censura, exibida em 25 de junho deste ano, trouxe uma reflexão marcante sobre identidade e pertencimento. Ao relatar sua experiência com vitiligo, o multiartista Carlos Sepante contou que, após a despigmentação da pele, passou a perceber mudanças na forma como era tratado pelas pessoas, sem que sua história ou sua identidade tivessem mudado.
7: Eu não sou um cara preto só porque a minha pele estava preta.

0: desigualdades permanecem atuais e continuam desafiando a construção de uma sociedade mais justa.
1: Se a gente for falar em termos de inconsciente cultural brasileiro, esse inconsciente cultural é negro, né? E os brancos se apropriam disso e nós vamos constatar então que, para a mulher negra, o lugar que lhe é reservado é sempre o lugar menor, é o lugar da marginalização, do menor salário, do desrespeito com relação à sua capacidade profissional.
2: As manifestações recebidas pela ouvidoria reforçam a importância de promover uma comunicação cada vez mais plural e atenta à diversidade.
3: Foi o caso de um telespectador que procurou a ouvidoria após identificar no Repórter Brasil Tarde, exibido em 9 de dezembro de 2025, o uso de uma expressão que considerou inadequada.
2: Hoje, em uma reportagem, ouvi a expressão lista negra. Esse termo não é mais aceitável e acredito que devemos refletir sobre palavras que podem reproduzir preconceitos e formas de discriminação.
0: Em resposta, a gerência executiva de telejornalismo da TV Brasil informou que revisou a edição mencionada e não identificou o uso da expressão apontada. A área destacou ainda que suas equipes seguem orientadas pelo manual de jornalismo da empresa Brasil de Comunicação e reconhece a importância do uso consciente e respeitoso da linguagem.
3: Outra contribuição tratou da cobertura dos ataques racistas sofridos pela jornalista Luciana Barreto, âncora do Repórter Brasil.
2: Fiquei triste e constrangido com a matéria sobre os ataques racistas sofridos pela jornalista. Gostaria de ter visto uma demonstração mais explícita de solidariedade durante a cobertura.
0: A gerência executiva de telejornalismo da TV Brasil informou que toda a solidariedade foi prestada à jornalista e ressaltou que o telejornal mantém uma cobertura pautada pela objetividade, sem deixar de reconhecer a gravidade dos ataques racistas sofridos pela profissional.
4: Ninguém vai me silenciar, não. A gente vai denunciar o racismo até o fim.
0: As reflexões reunidas pela ouvidoria também encontram expressão na arte.
3: Encerramos com um trecho da performance da cantora Larissa Luz, apresentado em reportagem da Rádio Agência Nacional sobre ações voltadas à proteção de mulheres ameaçadas.
5: Nós merecemos mais que sobreviver. Merecemos andar sem calcular saídas, dormir sem ensaiar defesas. Ele há de parar. Eu quero amar sem ter que sanar feridas.
2: Seus versos nos lembram que respeito, dignidade e liberdade precisam estar presentes na vida de todas as pessoas, todos os dias.
3: Seguimos atentos.
2: Seguimos em diálogo.
0: Seguimos ouvindo.
3: Até o próximo bate-papo com a ouvidoria.
0: Participaram desta edição:
3: Gal Bastos, Renata Lima e o Edson França na apresentação,
0: Roberta Dante na revisão,
3: Rafael Tomás e Jaime Batista na operação de áudio
0: e Messias Melo na sonoplastia.
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8: O trabalho do geógrafo e professor Milton Santos sempre foi voltado para os problemas sociais do Brasil. Sua abordagem da geografia sempre levou em conta as desigualdades estruturais de nosso país e a importância da cidadania para a construção de um país mais justo. Por este motivo, Santos foi um importante ator político e chegou a integrar o governo de Jânio Quadros. Com o golpe militar, em 1964, Milton foi preso e, em seguida, saiu do Brasil, retornando ao país em 1977. Em uma entrevista concedida a Roberto Dávila, o geógrafo comentou sobre estas questões.
9: Professor, ouvindo o senhor falar sobre a questão do negro, né, eu também estou pensando na questão da cidadania, né? Como é que nós, brasileiros, vivemos a cidadania?
10: Vivemos mal. Vivemos mal porque no Brasil não há cidadãos. As classes médias não querem ser cidadãs, querem privilégios, e os pobres não chegam a ser cidadãos. E aí chega a globalização, onde nós nos tornamos consumidores e usuários. O debate dos valores, eu acho que esse é o centro da questão da cidadania. Quer dizer, a cidadania ela se amplia quando se amplia também a noção de valor. Viver valorando

0: as relações interpessoais, viver valorando a minha relação com minha terra, viver valorando a mim mesmo como pessoa, né, forte, e tudo isso é posto de lado. Se as alternativas são somente do consumo, se a oferta é só de coisas, de mais um pouquinho de dinheiro, a ideia de cidadania se reduz e a democracia serve. Fica o nome, que nós continuamos falando que há uma democracia no Brasil. Será que é mesmo?
1: Dois mil e 26, 100 anos de Milton Santos.
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5: Três horas e um minuto, uma boa tarde para você, ouvinte da Rádio MEC, clássica e atual. Seguindo Grandes Clássicos, vamos ouvir agora de Felix Mendelssohn, Concerto em Ré Maior para flauta e orquestra de cordas, obra escrita originalmente para violino. Transcrição para flauta do solista Mark Growells. Vamos ouvir na interpretação da Orquestra de Câmara Real de Valonie, Bruxelas, sob a regência de Jean-François Chamberlain.

0: Concerto em Ré menor, perdão, concerto em Ré maior para flauta e orquestra de cordas de Felix Mendelssohn. Obra escrita originalmente para violino, transcrição para flauta do solista Mark Growals, Orquestra de Câmara Real de Valonie, Bruxelas, e a regência de Jean-François Chamberlain. 3:26.
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3: A FGV Arte apresenta a exposição Eu Chorei Rios, Arte dos Povos Originários da América. A mostra reúne artistas de diferentes territórios da América Latina, como Ailton Krenak, Cláudia Andujar, Dayara Tucano e Denilson Baniwa, com pinturas, fotografias, esculturas e instalações. Em cartaz até 20 de setembro na Galeria FGV Arte, que fica na Praia de Botafogo. Do Rio de Janeiro, Jansen Campos para a Rádio MEC, clássica e atual.
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0: Seguindo Grandes Clássicos, vamos ouvir agora o Quarteto de Cordas número 2 em Ré maior. Opus 39, obra de 1893, de Joseph Bohuslav Forest, com o quarteto Stamick.

0: com o Quarteto Stamick, ouvimos de Forest, Quarteto de Cordas número 2 em Ré Maior, Opus 39, obra de 1893.
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3: Intérpretes brasileiros. Cristina Ortiz.
4: A pianista baiana Cristina Ortiz começou a tocar piano aos 2 anos de idade e aos 8 iniciou seus estudos no Conservatório Brasileiro de Música. Já aos 11, ela interpretava um repertório de peso no Teatro Municipal do Rio, sob a regência de Eleazar de Carvalho.

pianista continuou seus estudos na capital francesa com Magda Tagliaferro. Após terminar os estudos, ganhou o primeiro prêmio do terceiro concurso internacional de piano Van Cliburgh, em 1969, e continuou se aprimorando com Rudolf Serkin na Filadélfia, no Curtis Institute of Music.

Cristina Ortiz atuou como solista nas mais importantes orquestras do mundo. A pianista realizou gravações de concertos de alguns dos maiores mestres da música clássica, como Dmitri Shostakovich, Mozart e Heitor Villa-Lobos.

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5: Quatro horas e um minuto. Uma boa tarde para você, ouvinte da Rádio MEC Clássica Atual. Lembrando que logo mais às 18 horas, mais uma edição do Antena MEC, o seu programa cultural de fim de tarde. Seguindo com a nossa seleção musical vespertina, com as maiores obras do repertório de concerto, vamos ouvir agora 8 peças para piano de Tchaikovsky, com o pianista Tomislav Bainov.

0: Oito peças para piano de Tchaikovsky com o pianista Tomislav Bainov.
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3: Desejo, tecnologia e algoritmos são os ingredientes principais da nova comédia de Jorge Furtado. No filme Muito Prazer, Luísa Arraes, Daniel de Oliveira e Samantha Jones vivem personagens que tentam salvar um motel decadente em plena era digital. Longa estreia nos cinemas brasileiros em agosto. Do Rio de Janeiro, Jansen Campos para a Rádio MEC, clássica e atual.
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0: Quatro horas e 30 minutos, seguindo Grandes Clássicos, vamos ouvir agora de Camille Saint-Saëns, Concerto para Violoncelo e Orquestra, número 1, em Lá Menor, opus 33. Violoncelo, Werner Thomas Mifune, Filarmônica de Câmara de Bavária, Regência de Werner Andreas Albert.

0: Concerto para violoncelo e orquestra número 1, em Lá menor, opus 33, de Camille Saint-Saëns. Violoncelo Werner Thomas Mifflin, acompanhado pela Filarmônica de Câmara da Bavária, sob a regência de Werner Andreas Albert. Gravação realizada ao vivo em 1995 no Kronberg Cello Festival.
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1: Tiago de Melo, poeta da floresta, do homem e da utopia.
2: O poema Os Estatutos do Homem é um dos mais conhecidos textos de Tiago de Melo. Aqui o escutamos em uma versão registrada no programa Encontro Marcado, da TVE Rio de Janeiro, gravado na década de 1980.
3: Os Estatutos do Homem, artigo 1º. Fica decretado que agora vai...

vale a verdade, que agora vale a vida, e que de mãos dadas trabalharemos todos pela vida verdadeira. Artigo 2. Fica decretado que todos os dias da semana

0: que o homem confiará no homem como a palmeira confia no vento, como o vento confia no ar e como o ar confia no campo azul do céu. Parágrafo único. O homem confiará no homem como o menino confia em outro menino. Artigo 5. Fica decretado que os homens estão livres do jugo da mentira. Nunca mais será preciso usar a couraça de palavras, nem a armadura de silêncio. O homem se sentará à mesa com o seu olhar limpo, porque a verdade passará a ser servida antes da sobremesa. Artigo 6. Fica estabelecida durante 10 séculos a prática sonhada pelo profeta Isaías: e o lobo e o cordeiro pastarão juntos, e a comida de ambos terá o mesmo gosto de aurora. Fica decretado, por definição, que o homem é um animal que ama e que, por isso, é belo. Muito mais belo do que a estrela da manhã. Fica estabelecido o reinado permanente da justiça e da claridade. E a esperança será uma bandeira generosa, para sempre desfraldada na alma do povo. Fica estabelecido que o pão de cada dia tenha no homem o sinal do seu suor, mas que tenha sempre o quente sabor da ternura. Fica decretado que a maior dor sempre foi e será sempre não poder dar amor a quem se ama, sabendo que é a água que dá à planta o milagre da flor. Fica permitido a qualquer pessoa, a qualquer hora da vida, o uso do traje branco. Fica decretado que nada será proibido. Tudo será permitido. Inclusive brincar com os rinocerontes e caminhar pelas tardes com uma imensa begônia na lapela. Parágrafo único. Só uma coisa fica proibida: amar sem amor. Fica decretado que o dinheiro nunca mais poderá comprar o sol das manhãs vindouras. Expulso do grande baú do medo, o dinheiro se transformará numa espada fraternal para defender o direito de cantar e a festa do dia que chegou. Artigo final. Fica proibido o uso da palavra liberdade, a qual será suprimida de todos os dicionários e do pântano enganoso das bocas. A partir deste instante, a liberdade será algo vivo e transparente, como um fogo, um rio ou como a semente do trigo. E a sua morada será sempre o coração do homem.
1: Tiago de Melo, de 1926 ao infinito.
0: Que eu escrevo para quem acredita na possibilidade da transformação. Eu escrevo para quem tem esperança.
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5: Cinco horas, 2 minutos. Vamos ouvir agora de Johannes Brahms. Concerto para violino em Ré maior, opus 77, com o violinista Gidon Kremer, acompanhado pela Filarmônica de Berlim e a regência de Herbert von Karajan.

0: Concerto para violino em Ré maior, opus 77, de Brahms, com o violinista Gidon Kremer, acompanhado pela Filarmônica de Berlim e a regência de Herbert von Karajan.
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0: Finalizando Grandes Clássicos de hoje, vamos ouvir de Carlos Gomes, o Guarani, suíte transcrita para violão solo com o violonista Turíbio Santos.

0: O Guarani, suíte transcrita para violão solo de Carlos Gomes com o violonista Turíbio Santos. E assim finalizamos a edição de hoje de Grandes Clássicos, que volta amanhã a partir de 14h. Fica agora na companhia de Sidney Ferreira e a mais uma edição do Antena MEC, o seu programa cultural de fim de tarde. Muito obrigado pela sua audiência. Eu volto amanhã às 14h. Até lá.
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3: 2026, 100 anos de Milton Santos.
4: O trabalho do geógrafo e professor Milton Santos sempre foi voltado para os problemas sociais do Brasil. Sua abordagem da geografia sempre levou em conta as desigualdades estruturais de nosso país e a importância da cidadania para a construção de um país mais justo. Por este motivo, Santos foi um importante ator político e chegou a integrar o governo de Jânio Quadros. Com o golpe militar, em 1964, Milton foi preso e, em seguida, saiu do Brasil, retornando ao país em 1977. Em uma entrevista concedida a Roberto Dávila, o geógrafo comentou sobre estas questões.
5: Professor, ouvindo o senhor falar sobre a questão do negro, né, eu também estou pensando na questão da cidadania, né? Como é que nós, brasileiros, vivemos a cidadania?
6: Vivemos mal. Vivemos mal porque no Brasil não há cidadãos. As classes médias não querem ser cidadãs, querem privilégios, e os pobres não chegam a ser cidadãos. E aí chega a globalização, onde nós nos

0: se a oferta é só de coisas, de mais um pouquinho de dinheiro, a ideia de cidadania se reduz e a democracia serve. Fica o nome, que nós continuamos falando que há uma democracia no Brasil. Será que é mesmo?
1: ...2026, 100 anos de Milton Santos. 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

0: dos netos do Visconde, eu sou tão grande conde que embaixo de uma pedra o meu brasão se esconde. Descubra, Dona Sancha, onde o brasão se esconde. Onde está, Dona Sancha, esta fruta de conde? Coberta de ouro e prata é o meu lençol de conde. Descoberta maior é a do solar do conde. Descobrindo o segredo entre as frutas de conde, verás que é de ouro e prata a nobreza do conde. Se eu sou filho do rei, pergunte, indague e sonde. Pergunte a São Miguel, a pedra é que responde. O bom descobridor é o da vila do conde. Queres chegar à pedra e não sabes por onde? Descubra, Dona Sancha, entre as frutas de conde, em que pedra preciosa o sangue azul se esconde.
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4: Seis horas,

Olá, amigos, muito boa noite. Está no ar o Antena MEC, seu programa cultural de fim de tarde. Numa rede formada pelas rádios MEC FM, AM do Rio de Janeiro, Brasília e Belo Horizonte, FM Cultura de Porto Alegre e Educativa FM de Fortaleza. Eu sou o Sidney Ferreira e você encontra aqui o melhor do jazz e do instrumental, além de entrevistas e dicas sobre o que de mais relevante acontece na vida cultural da sua região e de todo o país. Iniciamos ao som de Santiago, música e interpretação de Luiz Leite.

0: Ouvimos Choro Negro, composição de Paulinho da Viola e Fernando Costa, na performance de Hamilton de Holanda e André Memari.
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0: O prêmio Grande Otelo tem data marcada para a cerimônia que irá anunciar os vencedores da sua 25ª edição. Ela acontecerá no próximo dia 4 de agosto, no Teatro Municipal do Rio de Janeiro. O tema deste ano é a celebração do Jubileu de Prata da própria premiação, criada pela Academia Brasileira de Cinema e considerada a mais importante do audiovisual brasileiro. Vale destacar que a Academia também divulgou a lista com as 287 obras inscritas que concorrem ao prêmio, nas suas mais diversas categorias. Todas elas podem ser conferidas no site da instituição, no seguinte endereço, academiabrasileiradecinema.com.br. Repetindo, academiabrasileiradecinema.com.br. Você ouve agora no Antena MEC Um Abraço, composição e interpretação de Jeff Gardner.

0: Ouvimos Insensatez, composição de Tom Jobim e Vinícius de Moraes, na interpretação de Bruno Lara.
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0: Na capital fluminense, nesta quarta-feira, dia 29 de julho, a Orquestra Petrobras Sinfônica apresenta um concerto inteiramente dedicado à obra de Tchaikovsky, no Teatro Municipal do Rio de Janeiro. Sob regência do maestro argentino Carlos Viau, o programa percorre diferentes fases da produção do compositor russo, revelando sua habilidade única de transformar emoção, drama e lirismo em música orquestral de grande impacto. O concerto começa às 19h e o Teatro Municipal fica na Praça Floriano, sem número, no centro do Rio, na Cinelândia. Os ingressos estão disponíveis através da plataforma Fever. Você ouve agora no Antena MEC Sereno, composição de Jacó do Bandolim, na interpretação de Del Rian.

Você está ouvindo Beatriz, composição de Chico Buarque e Edu Lobo, na interpretação de Mário Ulloa e Daniel Guedes. A seguir, quem nos ouve em Brasília terá as dicas e informações culturais locais com Pedro Pontes, enquanto eu sigo com as demais regiões após um breve intervalo. Até já!

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1: A exposição Carmen Portinho, Modernidade em Construção, revisita a trajetória de uma das grandes pioneiras do modernismo brasileiro. Engenheira, urbanista e militante feminista, Carmen foi central na luta por direitos, cultura e liberdade no século XX. A mostra reúne documentos, obras e instalações que dialogam com seu legado. Em cartaz no Man Rio, até 23 de agosto. Do Rio de Janeiro, Jansen Campos para a Rádio MEC, clássica e atual.
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0: Já está disponível nas plataformas digitais de música o mais recente álbum do violonista Edson Natali, produzido e arranjado por Sérgio Molina, com regência da maestra paraense Cibele Donza. Mana traz participações especiais e presta uma bela homenagem à musicóloga e pesquisadora Maria Luísa Kifuri, falecida em 2023. E ao próprio Edson Natali, que a partir de agora vai nos contar um pouco mais sobre seu novo projeto fonográfico. Edson, boa noite, seja muito bem-vindo ao Antena MEC, um prazer recebê-lo.
1: Bom, o prazer é meu, agradeço muito a oportunidade.
0: Edson, vamos começar falando da homenagem do disco. Quem foi Maria Luísa Kifuri? De onde surgiu a ideia de homenageá-la neste álbum?
1: Olha, a Maria Luísa Kifuri, né, o apelido dela era Mana, foi uma pesquisadora, uma ativista da música, muito importante, principalmente para a música instrumental brasileira. E convivi com ela bastante tempo, fomos amigos, e quando surgiu a ideia do disco, já inicialmente nos primeiros passos do projeto, eu decidi homenageá-la com esse nome, que é tão sonoro para o Brasil, tão afetivo.
0: É verdade. É verdade. Edson, você trabalhou no projeto com um grupo grande de músicos e instrumentistas, né? Como é que foi dividir essa produção com tanta gente?
1: Ah, foi a primeira experiência assim, com tantos músicos, primeira experiência com orquestra de cordas, né?
0: Uhum.
1: São 17 músicos na orquestra e mais 7 convidados especiais, além dos, né, do engenheiro de som, regência, arranjador, etc. E foi um processo muito enriquecedor e por incrível que pareça, tudo foi fluindo de uma maneira muito fácil, apesar da complexidade do projeto.
0: Sim. Bom, queria que você nos falasse agora, especificamente sobre o repertório. O que você nos diz sobre a sonoridade das faixas? Eu ouvi algumas faixas e os arranjos são belíssimos. Seu violão maravilhoso, a orquestra belíssima, elegante, elegantíssima, de uma sonoridade belíssima. Um belo trabalho, sem dúvida nenhuma, de homenagem que você presta a Maria Luísa Kifuri, não é? Então, fale-nos do repertório, por gentileza, Edson.
1: Bom, eu te agradeço muito esse carinho e atenção. São 10 músicas. O Sérgio Molina, que é o arranjador e produtor do disco, no início do projeto, ele me provocou dizendo assim, olha, eu ouço todos os seus discos e seleciono, sugiro as músicas que funcionarão melhor com orquestra de cordas. E assim foi feito, ele selecionou 9 músicas, eu adorei a seleção dele. E a 10ª música que tem no disco é uma composição nossa, essa assim inédita, que é uma homenagem ao Pepe Mujica, que se chama Una Valsa para Pepe.
0: Belíssima homenagem também, querido Mujica. Bom, você optou, uma coisa interessante também, que vale esse registro, você optou por lançar o álbum primeiramente em emissoras universitárias e públicas. Por exemplo, falando da nossa querida Rádio MEC aqui, que além de ser uma emissora pública mais antiga do país, e queria que você falasse da razão para essa escolha, Edson.
1: Olha, a razão, na verdade, eu fiquei pensando em duas coisas. A primeira é que a música, pelo menos na minha opinião, a gente tem

0: que voltar a cuidar e a privilegiar as rádios públicas e universitárias, porque é um meio de difusão, sempre nos foi muito caro, né, e muito próximo. Também para valorizar e celebrar as universidades públicas do Brasil,
1: uhum.
0: Que são tão injustamente atacadas por um segmento pequeno da sociedade brasileira, mas muito barulhento. Então, e no, na terceira questão, é porque Maria Luísa Kifuri foi uma pessoa que trabalhou em rádio pública, e marcou, teve uma gestão muito marcante, principalmente na Rádio Cultura aqui de São Paulo.
1: Perfeito. E para acompanhar seu dia a dia, seu trabalho musical, Edson, quais são suas redes sociais, canal no YouTube, site? Fique à vontade para dar o caminho para o nosso ouvinte acompanhar o seu trabalho.
0: Ah, a ficha técnica do disco, todas as informações estão no meu site, edsonnatali.com.br, Natali com E no final. E Instagram, Edson Natali, também é a maneira mais tranquila da gente conversar, trocar ideias e acompanhar as coisas que eu ando fazendo.
1: Perfeito, e o álbum já está disponível em todas as plataformas digitais, não é?
0: Isso, já está disponível para todo mundo aí.
1: Maravilha. Edson, muitíssimo obrigado pela sua participação aqui no Antena MEC. Parabéns por esse lindo trabalho, essa linda homenagem que você presta a Maria Luísa Kifuri. Também extensivo aí às universidades públicas, às rádios públicas e o nosso querido Mujica, grande defensor da democracia, um ícone sem dúvida nenhuma na América Latina. Grande abraço.
0: Te agradeço demais, Sidney. Muito obrigado.
1: Nós conversamos com o músico, produtor cultural e jornalista Edson Natali, que acaba de lançar seu novo álbum, Mana, já disponível nas plataformas digitais. E não deixe de acompanhar a carreira de Edson Natali também pelas redes sociais. O álbum Mana vale muito sua audição, viu? Imperdível.

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1: Em Belo Horizonte, o SESI Museu de Artes e Ofícios apresenta até este sábado, dia 1º de agosto, a exposição Pretos Novos, da artista mineira Aziza Eduarda. A mostra reúne registros produzidos entre 2021 e 2025, propondo um olhar sensível e profundo sobre as vivências da juventude negra. Com entrada franca, a exposição pode ser vista todos os dias, de 11h30 da manhã às 6 da tarde. O SESI Museu de Artes e Ofícios fica na Praça Rui Barbosa 600, em Belo Horizonte.
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Você está ouvindo Barbieri, composição e interpretação de Ronaldo Diamante. Este bloco de dicas e informações culturais termina aqui. Em instantes, voltaremos a ficar em rede no Antena MEC.

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1: Muito bem, eu sou o Sidney Ferreira e voltamos em rede com Antena MEC. Continuando com o melhor do jazz e do instrumental, você ouve agora o medley de Inquietação, música de Ari Barroso, e A Luxo Só, composição de Ari Barroso e Luiz Peixoto, na performance de Wagner Tiso.

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1: E quem chega agora no Antena MEC é Jansen Campos, que através do Arte Clube mostra as principais dicas e novidades da cena cultural brasileira.
2: O musical Tarsila, a Brasileira, chega aos palcos para contar a trajetória de Tarsila do Amaral, uma das artistas mais importantes da história do país e um dos principais nomes do modernismo brasileiro. No papel da pintora, Cláudia Raia conduz o público por uma viagem marcada pela arte, a paixão e a liberdade criativa. A montagem percorre as décadas de 1920 e 30, acompanhando o surgimento do modernismo, a formação do Grupo dos Cinco e a intensa relação da Tarsila e do Oswaldo de Andrade, que é interpretado pelo Jarbas Homem de Melo. Com direção artística de José Posse Neto e músicas inspiradas em diferentes momentos da cultura brasileira, o musical celebra o legado de uma mulher que ajudou a construir a identidade cultural do país. Vamos bater um papo com o ator Jarbas Homem de Melo, que conta que a ideia surgiu a partir de um pedido da família da Tarsila.
3: Esse projeto nasceu, na verdade, a Tarsilinha, que é a sobrinha neta da Tarsila do Amaral, procurou a Cláudia, dizendo que queria fazer um musical, mas só faria se ela produzisse e se ela interpretasse a Tarsila do Amaral, porque só a Cláudia era a única atriz brasileira que tinha a força igual a da Tarsila do Amaral. E, na verdade, nasceu daí esse projeto, dessa vontade da Tarsilinha de retratar a tia dela num musical. A partir daí foram 3 anos de desenvolvimento, entre texto, músicas, canções, até a gente ter o conteúdo completo para começarmos a estruturar o musical.
2: Além de uma celebração à vida e obra de Tarsila do Amaral, o musical é um manifesto pela importância da valorização da arte para a formação de um país, como conta o Jarbas Homem de Melo.

0: Acho que a principal mensagem do espetáculo é que um país que não prestigia seus artistas, seus cientistas e pensadores desbota como pária no cenário mundial. E é exatamente isso. Eu acho que o Grupo dos Cinco, lá na Semana de Arte de 1922, queria trazer essa arte brasileira, né? Fazer essa antropofagia de pegar tudo que a Europa nos impunha na época e transformar numa arte genuinamente brasileira. Então é sobre isso que o espetáculo fala, né? Que os artistas, a arte e a cultura é o que define um país e o seu povo.
1: Além de Cláudia Raia como Tarsila e Jarbas como Oswald de Andrade, o elenco conta ainda com Keila Bueno como Anita Malfatti, Renato Carreiro como Mário de Andrade e Ivan Parente como Menotti Del Picchia. Além deles, completam o elenco 21 atores cantores. Obrigado ao ator Jarbas Homem de Melo pelo papo aqui no Arte Clube. O espetáculo Tarsila, o musical, fará quatro apresentações no Teatro Municipal do Rio de Janeiro, nos dias 1º e 2 de agosto, com sessões duplas, às 2 da tarde e às 7 da noite.
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0: Ouvimos Meu Mundo, composição de Rogério Caetano, na performance dele próprio e de Eduardo Neves.
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0: O Antena MEC fica por aqui, mas você já está convidado para o nosso próximo encontro nesta quarta-feira, às 18h. Eu sou o Sidney Ferreira e o Antena MEC é uma realização da Rádio MEC. Terminamos ao som de Sarau para Radamés, composição de Paulinho da Viola, na interpretação do grupo Chapéu de Palha. Agradeço por sua companhia. Continue conosco. Uma boa noite para você.

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2: 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Está no ar a Voz do Brasil. As notícias do governo federal que movimentaram o país no dia de hoje.
3: Olá, boa noite.
2: Boa noite para você que nos acompanha em todo o país.
3: Terça-feira, 28 de julho de 2026.
2: Vamos aos destaques na Voz do Brasil.
3: Saúde e bets.
2: Campanha orienta sobre riscos das apostas online e atendimento em saúde mental no SUS.
3: Em entrevista, Marcelo Chimatti, do Ministério da Saúde, comenta sobre o impacto das bets e o apoio para quem quer parar de jogar.
4: Uma incidência muito maior de transtornos de humor, como transtornos depressivos, transtornos de ansiedade, entre pessoas que jogam e principalmente aquelas que desenvolvem algum tipo de jogo patológico, e se trata de fato de um fenômeno novo que ele tem que ter uma atenção no campo da saúde mental.
2: Tecnologia na palma da mão. Mais de 177 milhões de pessoas usam o GovBR.
3: Hoje vamos falar sobre os níveis da conta e como ter mais segurança e acesso a todos os serviços. Carlos Oliveira.
5: Aumentar o nível da conta GovBR amplia a segurança e a quantidade de serviços que podem ser acessados na plataforma.
2: Do campo ao laboratório. Cientistas da Amazônia sequenciaram pela primeira vez o genoma do açaí.
3: A descoberta abre caminho para melhorar a produtividade, garantir mais resistência, além da geração de novos produtos. Gabriela Noronha.
6: O trabalho é resultado de uma parceria entre a Embrapa e pesquisadores da Universidade Federal do Pará.
2: Hoje, na apresentação da Voz do Brasil, eu, Luciana Vasconcelos e Luciano Seixas.
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2: O Brasil apresentou o pedido formal de consulta aos Estados Unidos no sistema de solução de controvérsias na Organização Mundial do Comércio, a OMC.
3: A iniciativa do Ministério das Relações Exteriores contesta o aumento das tarifas imposto pelo governo norte-americano sobre as exportações brasileiras.
2: O Brasil questiona a tarifa adicional de 25% aplicada a produtos brasileiros e a taxação de 12,5% a um grupo

0: de 60 países.
1: O pedido considera que as medidas norte-americanas são injustificadas e incompatíveis com obrigações dos Estados Unidos.
0: E está amparado no Acordo Geral sobre Tarifas e Comércio do Entendimento relativo às normas e procedimentos sobre solução de controvérsias da OMC.
1: A solicitação é a primeira etapa para tentar um acordo direto entre os países junto ao órgão internacional.
0: E Brasil e Coreia participaram hoje em São Paulo de um fórum empresarial.
1: Promovido pela APEX, a Agência Brasileira de Promoção das Exportações e Atração de Investimentos, o encontro ocorreu no contexto da visita oficial do presidente sul-coreano Lee Jae-myung ao Brasil esta semana.
0: No encontro foram discutidas oportunidades para aumentar a relação bilateral de comércio, principalmente em setores do agronegócio, mineração, defesa e tecnologia.
1: O presidente da APEX, Laudemir Miller, destacou que, embora a movimentação comercial entre os dois países tenha chegado a $11 bilhões em 2025, a participação do Brasil nas importações da Coreia do Sul ainda é pequena.
2: O Brasil participa com 1% do comércio da importação da Coreia. Nós temos interesse e estamos crescendo nosso mercado de frutas, café, especialmente a área de aeronáutica, defesa, mineração, minerais críticos, que é tão importante para os nossos países, farmacêutico, biocombustíveis, que eu já comentei, química, a parte de tecnologia, e são esses empresários que estão aqui nesse encontro tão importante.
0: E o acordo de livre comércio entre o Mercosul e Singapura entra em vigor no próximo dia 1º de agosto.
1: O decreto que promulga o tratado foi publicado nesta terça-feira no Diário Oficial da União.
0: Para apoiar a implementação do acordo, o Ministério do Desenvolvimento, Indústria, Comércio e Serviços disponibilizou manuais com orientações para exportadores, importadores e operadores de comércio exterior.
1: Os documentos estão no portal Siscomex na internet.
0: O Ministério da Saúde lançou uma campanha de utilidade pública de prevenção aos danos das apostas online.
1: A iniciativa alerta a população sobre os riscos associados ao uso abusivo das bets e divulga serviços de saúde mental oferecidos pelo SUS para acolhimento e tratamento de apostadores afetados.
0: A campanha é veiculada na televisão, no rádio e nas redes sociais. Vamos ouvir?
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1: Para falar sobre as bets e o impacto na saúde de quem joga, conversamos com Marcelo Quimatti, diretor do Departamento de Saúde Mental, Álcool e Outras Drogas do Ministério da Saúde. Vamos ouvir.
0: A gente conversa agora com Marcelo Quimatti, diretor de Saúde Mental, Álcool e Outras Drogas do Ministério da Saúde, para falar sobre saúde e apostas eletrônicas, as famosas bets. Muito obrigado, Marcelo, pela sua presença aqui na Voz do Brasil.
5: É um grande prazer e muito obrigado o convite.
0: Marcelo, para começar, o fato de uma pessoa realizar apostas já é considerado um vício ou existem etapas? Quando é que passa a ser realmente um problema?
5: Não, o fato de jogar, ele não é propriamente um problema e muito menos um problema de saúde mental. A questão é que não existe um limite em que a gente pode dizer esta forma de jogar ela é absolutamente segura. E a pessoa ela migra muito rápido de um jogo que ele acontece por lazer exclusivamente para um jogo que ele acontece de uma forma compulsiva e que traz vários problemas associados tanto à saúde mental quanto à saúde financeira.
6: Agora, uma pessoa viciada em bets, Marcelo, ela consegue reconhecer o próprio vício? E como você disse aí, existe uma forma segura de se apostar em bet?
5: Não existe uma forma segura. Existe todo um processo que dá a relação da pessoa com uma plataforma ou com um jogo, que ela se modifica muito rápido. Normalmente, quando uma pessoa ela começa a jogar, ela começa a fazer isso por lazer, ainda que existam pessoas que elas começam a jogar como uma forma de aumentar os ganhos mensais. Esta forma, essa segunda forma, ela é particularmente muito perigosa e é muito difícil que uma pessoa que ela entre numa plataforma de jogos com essa intenção, ela não

0: desenvolva problemas. Quando uma pessoa começa a jogar tanto, mesmo que seja uma situação de lazer, ela, num primeiro momento em que ela joga, ela começa a ganhar. Ela ganha porque existe um mecanismo dentro de uma plataforma que ela estipula a partir de um algoritmo que ela tem que ter pequenos ganhos para que ela se mantenha dentro daquela plataforma jogando. Porque do ponto de vista neurobiológico, um pequeno ganho que a pessoa tem dentro de uma plataforma tem um efeito cerebral muito parecido com um grande ganho. Então a pessoa ela tem uma sensação de que ela está no controle, que ela está ganhando com aquilo, e quando ela coloca dentro de uma planilha ou vê depois de uma hora, duas horas de jogo, quanto que ela ganhou e perdeu, ela realmente perdeu. Então, e daí neste momento ela continua jogando de uma forma compulsiva. Por um lado, porque aqueles ganhos elas trouxeram prazer para ela, mas por outro lado, porque ela começa a correr atrás de um prejuízo do que ela teve. Aí, quando esse processo está desencadeado, é muito perigoso e a pessoa ela tende a ter impactos muito importantes dentro tanto da saúde mental quanto da saúde financeira.
1: O senhor falou saúde financeira, né? E a saúde mental, quais são os impactos mais comuns que a gente vê dentro da para a pessoa, para a vida familiar, no trabalho, como é que acontece?
0: Então, do ponto de vista da saúde mental especificamente, do ponto de vista epidemiológico, existe uma associação que não é uma associação só que é feita em estudos no Brasil, mas na literatura internacional, que eles apontam que existe uma incidência muito maior de transtornos de humor, como transtornos depressivos, transtornos de ansiedade, entre pessoas que jogam e principalmente aquelas que desenvolvem algum tipo de jogo patológico. Nós temos também várias outras dependências a álcool e outras drogas que eles também estão associados ao jogo compulsivo. E existe, por exemplo, uma taxa de suicídio que ela é 5 vezes maior do que a população em geral entre pessoas que desenvolvem problemas com jogos e apostas.
2: Agora, qual deve ser o primeiro passo para a pessoa que reconhece esse vício em bets? E existe essa ajuda no Sistema Único de Saúde?
0: Sim, como você havia perguntado, existe uma dificuldade de identificação de quando isso se torna um problema. Dentro, em saúde mental, a gente tem 2 parâmetros que eles são bastante importantes para definir algum tipo de dependência, que é o primeiro, quando uma pessoa ela deixa de fazer outras coisas ou quando aquilo tem um impacto no cotidiano dela. Aquilo tem um impacto no cotidiano da pessoa, normalmente é difícil de mensurar, principalmente quando alguma coisa ela não é criminalizada. Então ela tende a naturalizar aquela prática que ela desenvolve. Dentro de saúde mental, é muito importante que a pessoa ela ouça as pessoas que estão ao redor, que elas normalmente têm uma sensibilidade muito maior e muito mais apurada para identificar diferenças e mudanças no padrão do cotidiano. Então, se, por exemplo, a pessoa é casada e o cônjuge fala assim, olha, você está jogando demais, você está com um problema, escute essa pessoa, porque muito provavelmente você está com um problema sim. E aí o Sistema Único de Saúde, ele está passando por um processo de qualificação em relação a cuidado de pessoas com problemas com jogos e apostas, e é uma qualificação necessária porque esse é um fenômeno novo e que do ponto de vista epidemiológico cresceu muito rápido ao longo dos últimos anos, e existe um desenvolvimento de uma plataforma de acesso a cuidado com acesso digital, através do meu SUS digital, para pessoas que têm problemas com jogos e apostas, e que funciona. Foi muito importante a gente desenvolver esse tipo de estratégia, na medida em que as pessoas com jogos e apostas, muito frequentemente elas estão dentro do cotidiano delas, num ambiente digital, e que tem muito mais sentido para elas acessar o cuidado através de uma plataforma digital.
1: E nessa plataforma digital que existe, é possível ver se você tem problema, se você não tem, se alguém falou, olha, eu acho que você está com problema. Aí você pode nessa plataforma, dentro do meu SUS digital, para poder ver, identificar, né?
0: Sim, existe uma testagem que ela tem uma sensibilidade e uma especificidade acima de 90%. A partir dessa testagem, a pessoa ela é encaminhada para uma outra plataforma, com qual ela vai receber atendimento, e aí ela vai ter um processo de acolhimento, de avaliação, e a partir daí é desenvolvendo um plano terapêutico para ela.
2: Agora, existe uma plataforma de autoexclusão para as pessoas que não querem mais jogar. Como é que elas, Como é que funciona essa plataforma e para quem ela é direcionada?
0: Não, ela é fundamental.

0: mental, porque como se trata de um problema e que uma vez instalado a pessoa ela continua utilizando plataformas de uma forma compulsiva, a plataforma de autoexclusão é uma estratégia na qual ela para de receber propaganda, ela para de não tem acesso às plataformas de jogos através de um acesso que dá pelo GovBR e que ela se cadastra dentro dessa plataforma de autoexclusão. Dentro dessa plataforma de autoexclusão existe já orientações em relação a como ela procura cuidado na área de saúde mental, e nós temos identificado que mais de 30% das pessoas que se autoexcluem identificam que já apresentam algum tipo de problema de saúde mental relacionado a jogos e apostas.
1: Quando você se auto-exclui, o que acontece?
0: Você não consegue acessar plataformas de jogos e você não recebe propagandas relacionadas a jogos e apostas a essas plataformas.
1: E só eu posso fazer? Um parente, alguém que vê que eu tenho problemas, pode fazer isso pela pessoa?
0: Sim, o acesso é através do CPF e através do SolGov.
1: Ah, então se eu ver que um familiar precisa disso, eu posso ir lá colocar o CPF dele e auto-excluí-lo dessas plataformas?
0: Sim, mas de qualquer forma, a intervenção da família é muito importante que ela se dê de uma forma pactuada junto com o usuário, porque é muito importante que a família seja próxima no sentido de apoiar qualquer tipo de intervenção na área de saúde. E a plataforma de autoexclusão é bastante importante, mas quando ela está associada a um problema relacionado à saúde mental, é muito importante que a isso se some uma procura de cuidado.
2: Então, e uma vez feita essa autoexclusão, não tem como sair.
0: Existem algumas modalidades em que a pessoa é excluída por um mês, dois meses, seis meses ou por um tempo indeterminado. Então isso vai variar de acordo com a modalidade que a pessoa escolhe ela ser autoexcluída.
1: Então, só para destacar que esse vício é um problema, sim, de saúde mental. Para as pessoas estarem de olho, a família sabe, olha, não é uma brincadeira. É um vício, é um problema de saúde pública.
0: Não, e é um problema de saúde pública bastante importante. Ao longo desses últimos anos, a gente teve um aumento de procura na área da rede de atenção psicossocial de quase 150%, um aumento ao longo desses últimos anos. E com alguns meses, né, do desenvolvimento de ações de acesso digital ao cuidado, a gente teve uma procura gigantesca ao longo dos últimos meses. Então, de fato, é um problema de saúde pública, é um problema que ele teve um crescimento bastante importante durante os últimos anos. Ele se acentua muito durante o período da pandemia e se trata, de fato, de um fenômeno novo que ele tem que ter uma atenção no campo da saúde mental.
2: Tá certo, então. Nós conversamos com o Marcelo Quimatti, que é diretor de saúde mental, álcool e outras drogas do Ministério da Saúde. Marcelo, muito obrigado pela presença aqui na Voz do Brasil.
0: Muito obrigado pelo convite, foi um prazer estar aqui.
1: Você que é usuário do gov.br, sabia que já pode aumentar os níveis da sua conta para ter mais segurança e acesso a serviços?
3: A conta gov.br possui os níveis bronze, prata e ouro. Cada um deles determina os tipos de serviços disponíveis e o grau de proteção.
1: E com alguns passos, você pode avançar para o nível ouro, o mais completo e seguro. Saiba como fazer na reportagem de Carlos Oliveira.
4: Aumentar o nível da conta GovBR amplia a segurança e a quantidade de serviços que podem ser acessados na plataforma. O nível mais completo é o ouro, o segundo é o prata e o bronze é o mais básico. Se sua conta GovBR for bronze ou prata, você pode subir para o nível ouro. Isso leva alguns minutos e deixa sua conta bem mais protegida contra fraudes e golpes. O diretor do Departamento de Identidade Digital da Secretaria de Governo Digital do Ministério da Gestão, Hudson Mesquita, detalha um dos caminhos para aumentar o nível de sua conta GovBR.
5: Uma das opções para fazer isso é pelo aplicativo GovBR. Para baixar, é só ir na sua loja de aplicativos, por exemplo, a Play Store ou App Store, fazer o download e instalar o aplicativo. Na verdade, com o app GovBR, a navegação na plataforma GovBR como um todo fica muito mais fácil.
4: Aí, logo na parte de cima do aplicativo GovBR, tem o botão Ver Nível. Quando você clicar nesse botão, vai aparecer o nível de sua conta e a opção Aumentar Nível da Conta. Se o seu nível não for ouro, você clica e vai seguindo o passo a passo. Uma das tarefas é o reconhecimento facial. Ao final do processo, você passa a ter a conta Ouro. Um jeito ainda mais fácil é usar a carteira de identidade nacional, assim. Se você já tirou a sua, quando abrir o aplicativo GovBR para aumentar o nível, selecione a opção de fazer isso por meio da SIM. Você usa o aplicativo GovBR para ler o código QR que fica na sua carteira de identidade nacional. Depois, é só seguir o passo a passo até concluir tudo. Com o nível Ouro, é possível habilitar a autenticação da sua conta GovBR em duas etapas. Isso deixa a sua conta ainda mais protegida. E para assinar os seus documentos no GovBR, só é possível se você tiver o nível Prata ou Ouro. Para saber mais sobre os níveis da conta GovBR, acesse o site gov.br/conta. Reportagem Carlos Oliveira.
3: O início do inverno, marcado por tempo seco na maior parte do país, contribuiu para o desenvolvimento da safra no Brasil.
1: Por outro lado, o excesso de chuvas que atinge o Rio Grande do Sul pode trazer prejuízos para as plantações. A análise é da Conab.
6: O clima favoreceu o desenvolvimento das lavouras e o avanço da colheita na maior parte do país em julho, mas o excesso de chuvas no sul e a falta de umidade em algumas áreas do Nordeste e do Centro-Oeste mostram que os efeitos sobre as plantações variam conforme a região e a cultura. É o que mostra o boletim divulgado pela Companhia Nacional de Abastecimento. A diretora de Política Agrícola e Informações da Conab, Nayara Andreoli Bittencourt, destaca os principais pontos do levantamento.
7: Entre 1º e 21 de julho, os maiores volumes de chuva ficaram concentrados em parte das regiões norte e sul e também no leste e no nordeste. Na maior parte do país predominou o tempo seco. Isso foi favorável porque ajudou a maturação e a colheita do algodão e também do milho na segunda safra.
6: A diretora da Conab, Nayara Bittencourt, também explica que no sul a umidade ajudou as lavouras de inverno, mas as chuvas mais intensas trouxeram pontos de atenção no Rio Grande do Sul. Já no Nordeste, a falta de água no solo afetou áreas de feijão e de milho, cultivado na terceira safra.
7: No Rio Grande do Sul, as chuvas intensas do final do período podem ter causado danos localizados por enxurrada, alagamento e também lixiviação de nutrientes. A lixiviação é quando o excesso de água leva embora o nutriente do solo e reduz a fertilidade.
6: Já o algodão e o milho foram beneficiados pela falta de chuvas nas regiões Centro-Oeste e Sudeste, diferente do que ocorreu no Mato Grosso do Sul. O tempo firme prejudicou o desenvolvimento das lavouras de trigo. Para acompanhar essas mudanças, a Conab também analisa índices de vegetação obtidos por imagens de satélite. Eles ajudam a identificar o vigor das plantas e comparar o desenvolvimento das lavouras ao longo do tempo. Reportagem Pablo Mundim.
3: Pela primeira vez, pesquisadores da Amazônia sequenciaram o genoma do açaí, um dos frutos mais representativos da economia da região norte.
1: Essa técnica fornece um mapa genético do fruto, permitindo identificar os genes responsáveis por características como produtividade e resistência a doenças.
3: Isso contribui para o desenvolvimento de espécies mais adaptáveis, produtivas e resistentes.
1: Além de abrir novas oportunidades para a indústria e a pesquisa científica.
8: Todos os dias, em uma fábrica na Flórida, toneladas de polpa do açaí amazônico são transformadas em alimentos energéticos prontos para o consumo. A produção é resultado de um trabalho que começou há mais de 10 anos, quando Débora Saraiva e o marido resolveram levar o sabor original do Brasil para o mercado norte-americano. Segundo a empresária, o açaí é reconhecido lá fora como um superalimento.
9: Existe uma infinidade de possibilidades no uso do açaí, não só no mercado alimentício, mas também na parte cosmética. Então, cada vez mais eu percebo que as pessoas têm conhecimento do fruto. Sabem que é um fruto poderoso, um fruto rico em nutrientes.
8: O fruto da Amazônia ultrapassou as fronteiras geográficas e também da ciência. Pesquisadores sequenciaram pela primeira vez o genoma do açaí. O trabalho é resultado de uma parceria entre a Embrapa e pesquisadores da Universidade Federal do Pará. O professor Rafael Baraúna, do Instituto de Ciências Biológicas da UFPA, explica quais as contribuições que esse estudo vai trazer.
10: A gente passa a conhecer todo o funcionamento fisiológico daquela planta, e aí entra, por exemplo, o melhoramento genético. Cada variante daquela do açaí podem ter características específicas, como, por exemplo, melhor produtividade, maior polpa do fruto, maior resistência à seca, maior resistência à praga, maior altura, e, enfim, diversas outras possibilidades.
8: A coautora do estudo e pesquisadora da Embrapa Amazônia Oriental, Elisa Moura, alia que o conhecimento do genoma é um importante ponto de partida para identificar os genes relacionados a características desejáveis da planta.
11: Tem várias aplicações agora que a gente vai poder utilizar com o genoma e poder avançar em pesquisa.

0: variadas. Eu vou poder, ainda na fase de muda, identificar plantas que produzem frutos menores, que produzem mais rápido.
1: O estudo reuniu uma equipe de 14 cientistas brasileiros e contou com financiamento da Fundação Amazônia de Amparo e Estudos e Pesquisas e do Conselho Nacional de Desenvolvimento Científico e Tecnológico. Reportagem Gabriela Noronha.
2: Instalação de sistemas de bombeamento, compra de ração, de motor para embarcação, gelo, combustível.
3: São muitos os gastos e investimentos necessários para viver da pesca no país.
2: Uma ferramenta de cálculo pode ajudar esses profissionais a encontrar crédito para negócio.
4: Por meio do preenchimento de algumas informações básicas, pescadores e aquicultores podem fazer simulações para encontrar linhas de crédito compatíveis com seu perfil. É para isso que foi criada a ferramenta de cálculo do crédito do Programa Nacional de Fortalecimento da Agricultura Familiar, PRONAF Azul. Significa mais renda para quem tira o sustento das águas e mais alimento de qualidade para os brasileiros, como destacou Clécio Nerbi, coordenador-geral de infraestrutura e fomento do Ministério da Pesca e Aquicultura.
5: Uma iniciativa que conecta pescadores artesanais e aquicultores familiares ao crédito rural.
4: Além de atender aos produtores, a ferramenta também pode ser utilizada por técnicos de assistência técnica, extensão rural e pesqueira, cooperativas, colônias de pescadores, associações e outras organizações que prestam orientação sobre o acesso ao crédito rural. São três linhas disponíveis, voltadas para diferentes objetivos e faixas de renda, como exemplificou o Clécio Nerbi, do Ministério da Pesca e Aquicultura.
5: Ele funciona como uma ponte inteligente, direcionando o pescador ou aquicultor para a linha de crédito que melhor se encaixe na sua necessidade.
4: Vale lembrar que a simulação tem caráter informativo e não substitui a análise realizada pelas instituições financeiras, nem representa aprovação ou garantia de contratação do crédito. O endereço para acessar a ferramenta é simuladorpronaf.mda.gov.br. Reportagem Natália Cosli.
3: E essas foram as notícias do governo federal.
2: Uma realização da Secretaria de Comunicação Social da Presidência da República.
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2: Fique agora com as notícias do Poder Judiciário e do Congresso Nacional. Boa noite.
3: Boa noite para você e até amanhã.
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8: STF autoriza a plataforma Buser a operar fretamento de ônibus por aplicativo no Paraná. STJ nega seguimento a recurso que pretendia levar discussão sobre caso do ex-jogador Robinho ao Supremo. Empresa de call center é condenada por não impedir atos obscenos no ambiente de trabalho. Boa noite, eu sou Marcela Luiza. O Supremo Tribunal Federal liberou os serviços da Buser no Paraná. A decisão liminar do ministro Nunes Marques derruba a proibição imposta pela Justiça Federal no sul do país, até que o Supremo julgue o recurso do caso. Carolina Chaves.
9: No STF, a Buser alegou que é apenas uma plataforma digital que conecta passageiros a empresas autorizadas e que a proibição fere o entendimento do Supremo sobre o uso de tecnologia no mercado. Para o relator, proibir a atuação da plataforma prejudicaria usuários e empresas parceiras. A liminar concede a liberação imediata das atividades no Paraná, mas a decisão, que já está valendo, deve passar por referendo do plenário do STF.
8: Vice-presidente do STJ, ministro Luiz Felipe Salomão, nega seguimento a recurso extraordinário do ex-jogador Robinho. O objetivo era levar ao Supremo Tribunal Federal a discussão sobre a decisão que reconheceu a validade no Brasil da sentença italiana que condenou o atleta por estupro coletivo. Fátima Uchoa.
10: Segundo o ministro Salomão, os argumentos da defesa tratam da interpretação de leis federais e não da violação direta à Constituição, o que impede a análise do recurso pelo STF. Dessa decisão ainda cabe agravo interno que, se apresentado, será analisado pela Corte Especial do STJ. Se o colegiado mantiver o entendimento do vice-presidente, o recurso extraordinário não será remetido ao STF.

0: STF. Robinho está preso desde março de 2024, quando a Corte Especial, por maioria, homologou a sentença da justiça italiana que o condenou a 9 anos de prisão por estupro coletivo cometido naquele país em 2013 e aceitou a transferência da execução da pena ao Brasil com o cumprimento imediato.
1: Empresa de call center é condenada por não impedir atos obscenos no ambiente de trabalho. A vítima já havia formalizado 14 denúncias. Marla Lacerda.
2: Atendente de call center deve receber indenização de R$5.000 por assédio sexual. O TST manteve a decisão que havia condenado a empresa por entender que ficou comprovada a omissão diante das situações vividas pela trabalhadora. O relator do caso na terceira turma, o ministro Maurício Godinho Delgado, observou que apenas um episódio já é suficiente para caracterizar o assédio, quando ele gera constrangimento ou abalo psicológico à vítima.
1: De 3 a 9 de agosto, o TSE promove a Semana Nacional do Sistema Eletrônico de Votação. Juliana Cariri.
3: A semana vai ter eixos temáticos para aproximar a justiça eleitoral de cidadãs e cidadãos. O primeiro tema é o sistema eletrônico por dentro, com a abertura da urna eletrônica em uma escola de Brasília. 2 dias vão ser dedicados ao combate à desinformação, com o eixo Viralizou. Fatos e boatos sobre a urna. Há ainda os eixos: avanço no sistema eletrônico de votação, caminho do voto e como votar. Cada tema vai ter uma ação específica, como uma exposição no Senado Federal e visitas de estudantes ao Museu do Voto, na sede do TSE.
1: Justiça Federal recebe denúncia do MPF contra 4 acusados de garimpo ilegal em Parque Nacional no Amazonas. Vanessa Pereira.
4: Segundo a denúncia, a extração clandestina de cassiterita destruiu ao menos 39 hectares de floresta e atingiu 4.800 quilômetros de cursos d'água no Parque Nacional Mapinguari, em Lábrea, no Amazonas. A cassiterita é a principal fonte de estanho, metal usado na fabricação de latas de comida, telas de celular, peças de carro e ligas metálicas. Os réus vão responder pelos crimes de usurpação de bem da União, extração ilegal de recursos minerais e dano direto à unidade de conservação.
1: 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Uma boa noite e até amanhã.
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7: Eu sou Paula Groba.
8: E eu sou Ricardo Nakaoka.
7: E estes são os destaques de hoje do Jornal do Senado, que começa agora.
8: Fim da taxa das blusinhas divide parlamentares e depende de votação do Congresso.
7: Participação das mulheres na política mobiliza iniciativas no Senado.
8: Governo veta a inclusão de zootecnistas na lei do piso salarial.
7: Boa noite.
8: Boa noite.
7: A decisão do governo de acabar com a chamada taxa das blusinhas ainda precisa do aval do Congresso. A medida provisória que elimina o imposto de importação sobre compras internacionais de até 50 dólares deve ser votada até o dia 22 de setembro para continuar em vigor.
8: O texto, que ainda divide opiniões no Congresso, está entre as 32 medidas provisórias que aguardam a análise dos parlamentares. Os detalhes com a repórter Marcela Diniz.
9: Entre os parlamentares, a medida provisória que permite zerar o imposto de importação para compras internacionais de até 50 dólares divide opiniões. Com o argumento de que a MP cria concorrência desleal com a produção nacional, o senador Isalci Lucas, do PL do Distrito Federal, apresentou emenda para restabelecer a isonomia tributária. Para o líder da oposição no Congresso, o fim da taxa das blusinhas prejudica a geração de emprego e renda no Brasil.
10: É como se o Brasil estivesse financiando a produção e a geração de emprego em outros países, enquanto a nossa indústria, o nosso varejo, perde espaço.
9: O senador Fernando Dueire, do PSD de Pernambuco, também defende a manutenção da taxa das blusinhas. Ele apresentou emendas com esse objetivo e para definir prazo mínimo de 90 dias para entrada em vigor de mudanças nas alíquotas do imposto de importação em remessas internacionais. O objetivo, segundo ele, é dar tempo de adaptação aos setores da economia impactados por essas alterações.
11: Promove previsibilidade, segurança jurídica e estabilidade regulatória. Empresas, produtores, comerciantes, plataformas digitais e consumidores precisam de regras claras e tempo razoável para adaptação.
9: A chamada taxa das blusinhas foi criada pelo governo Lula e aprovada pelo Congresso em 2024. Na época, a tributação de 20% nas compras em sites internacionais foi defendida tanto para dar um up na arrecadação quanto para proteger o varejo nacional. O senador Jacques Wagner, do PT da Bahia, que defende a medida provisória, diz que o governo reavaliou o cenário.
12: No caso das blusinhas, desde a criação dela, proposta na época pelo Ministério da Fazenda, houve uma controvérsia muito grande dentro do próprio governo. E aí se limitou até esses $50. Na minha opinião, pela avaliação que o governo fez, a arrecadação não foi tão significativa quanto se imaginava. E prejuízo, principalmente para as famílias mais humildes do ponto de vista financeiro, ou seja, que não tem tanto poder aquisitivo, foi muito grande.
9: Além do fim da taxa das blusinhas, o Congresso tem em pauta outras 31 medidas provisórias, como a do novo Desenrola Brasil, programa de renegociação de dívidas populares, as que reforçam as ações de proteção aos setores da economia brasileira prejudicados pelo tarifaço imposto pelos Estados Unidos e as MPs editadas pelo governo para regular o mercado de combustíveis afetado por conflitos no Oriente Médio.
7: E o Brasil pode ganhar uma política nacional para fortalecer a indústria de motores.
8: A proposta, que está pronta para a votação final no Senado, prevê incentivos à fabricação no país, à inovação tecnológica, à qualificação de mão de obra e à instalação de fábricas em regiões menos industrializadas. Mais informações com o repórter Márcio Maturana.
13: Com o fim do recesso parlamentar, a Comissão de Infraestrutura pode votar a criação da Política Nacional de Incentivo à Fabricação de Motores. A análise do projeto foi iniciada antes do recesso, mas a energia elétrica caiu no momento em que o resultado ia ser revelado no painel eletrônico. O objetivo da proposta é estimular a inovação tecnológica, qualificar trabalhadores e incentivar a instalação de fábricas em regiões menos industrializadas. O texto foi elogiado pelo relator Laércio Oliveira, do PP de Sergipe.
14: O projeto acerta ao incentivar investimentos em pesquisa, desenvolvimento e inovação voltados a motores mais sustentáveis, especialmente aqueles compatíveis com biocombustíveis, hidrogênio e outras alternativas energéticas nas quais o Brasil possui vantagens comparativas relevantes.
13: Se for aprovado pela Comissão de Infraestrutura, o projeto segue direto para a Câmara dos Deputados.
7: O projeto que estendia o piso salarial aos zootecnistas foi vetado integralmente pela Presidência da República.
8: O governo alega que a proposta descumpre as regras da responsabilidade fiscal. Agora o veto será analisado pelo Congresso Nacional. Repórter Douglas Castilho.
15: O Poder Executivo justificou a decisão apontando que o texto criaria novas despesas obrigatórias para órgãos públicos federais, estaduais e municipais que empregam esses profissionais, sem apresentar os estudos de impacto financeiro exigidos por lei. Além disso, a Constituição Federal prevê que a criação de despesas obrigatórias não pode ser realizada sem a indicação da origem dos recursos para pagar os novos gastos. O autor do projeto, o senador Zequinha Marinho, do Podemos do Pará, falou da importância da iniciativa no momento de sua aprovação pela Comissão de Assuntos Sociais.
16: O zootecnista é responsável pela questão do manejo animal, pela questão da nutrição animal, pela questão ambiental. Então é uma profissão extremamente importante para um país como o Brasil, que tem um rebanho aí mais ou menos de 234 milhões de cabeças de gado, sem falar em outras espécies que também não são pequenas.
15: Agora, o Congresso Nacional deverá avaliar a decisão do Executivo em sessão conjunta da Câmara dos Deputados e do Senado. Para um veto do presidente da República ser derrubado, é preciso o voto de, no mínimo, 257 deputados federais e 41 senadores.
7: Música. faltam pouco mais de 2 meses para as eleições e as mulheres continuam sendo a maioria do eleitorado brasileiro. Segundo o Tribunal Superior Eleitoral, elas representam 52,8% das pessoas aptas a votar nas eleições de outubro.
8: Mas embora sejam maioria nas urnas, as mulheres ainda ocupam poucos espaços nos cargos eletivos. Para mudar esse cenário, o Senado tem debatido e apresentado iniciativas para ampliar

0: Participação feminina na política. Ouça mais na reportagem de Yasmin Rodrigues.
1: De acordo com o TSE, mais de 83 milhões de eleitoras estão aptas a irem às urnas em outubro deste ano, número que representa 52,8% do total de votantes. Apesar dessa predominância, elas ainda ocupam uma parcela reduzida dos cargos eletivos no país. No Senado, por exemplo, das 81 cadeiras, apenas 15 são ocupadas por mulheres. Para mudar essa realidade, nos últimos anos, o Senado tem discutido e aprovado medidas voltadas ao fortalecimento da participação política feminina e ao enfrentamento da violência política de gênero. Apesar das discussões, a senadora Leila Barros, do PDT do Distrito Federal, destaca que a presença das mulheres nos espaços de decisão ainda precisa avançar.
2: Você começa a entender que muitas vezes esse espaço muitas vezes é negado pelo próprio corporativismo do ambiente. Então, assim, nós sabemos que esses desafios, eles não serão superados numa legislatura ou em duas ou três legislaturas. É um trabalho diário.
1: Na avaliação da senadora Zenaide Maia, do PSD do Rio Grande do Norte, ampliar a participação feminina nos mandatos eletivos é um passo importante.
3: Por isso que precisamos de mais mulheres, para poder estarmos presentes em todas essas comissões. Porque eu digo sempre para as mulheres, por que vir para a política? Porque se faz necessário, porque é nesse Congresso Nacional que é quem decide o seu salário. Aqui decide com quantas horas homens e mulheres desse país vão trabalhar.
1: No Senado, o tema tem recebido atenção por meio da atuação da Procuradoria Especial da Mulher, de sessões temáticas e da análise de propostas voltadas ao aumento da representação feminina. Entre as iniciativas debatidas estão medidas para ampliar a participação das mulheres nos espaços de liderança do parlamento, fortalecer o financiamento de campanhas e combater a violência política de gênero, considerado um dos principais obstáculos para a permanência das mulheres na vida pública.
4: E a tecnologia também tem ajudado os eleitores. O e-Título, aplicativo gratuito da Justiça Eleitoral, permite consultar o local de votação, emitir certidões, justificar a ausência às urnas e, para quem tem biometria cadastrada, substitui o documento de identificação no momento do voto.
0: Além do e-título, são aceitos para votar nas eleições gerais de 2026 documentos com foto, como carteira de identidade ou identidade social, carteira nacional de habilitação, passaporte, carteira de trabalho, certificado de reservista e carteira de categoria profissional reconhecida por lei. Com edição de Paula Groba e trabalhos técnicos de Eliseu Caires, o Jornal do Senado fica por aqui. Acompanhe agora as notícias da Câmara dos Deputados. Boa noite.
4: Boa noite e até amanhã.
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6: Comissão aprova mudanças na Política Nacional de Mobilidade Urbana.
7: Proposta em discussão amplia a autonomia de paciente em fase terminal.
6: Avança projeto que protege idoso contra crimes de natureza financeira.
7: Boa noite. Comissão aprova medidas para a proteção de idosos contra fraudes financeiras. A repórter Maria Neves explica quais são as novas medidas.
8: A Comissão de Defesa dos Direitos da Pessoa Idosa da Câmara dos Deputados aprovou proposta com medidas para combater a violência financeira contra idosos. O projeto determina expressamente que o Fundo da Pessoa Idosa deverá financiar ações, campanhas e outras iniciativas voltadas à prevenção, combate, responsabilização e reparação de danos decorrentes de práticas lesivas ao patrimônio de maiores de 60 anos. Atualmente, a lei que criou o fundo diz apenas que o Conselho Nacional dos Direitos da Pessoa Idosa deve dar prioridade a projetos que, entre outras medidas, promovam a educação financeira de pessoas idosas. O texto aprovado também prevê penas para quem cometer crimes financeiros contra idosos. Pela proposta, o infrator ficará sujeito à reclusão de 4 a 8 anos e multa. Se quem cometeu a fraude tiver com o idoso relação contratual, familiar ou profissional que envolva confiança, a punição será maior. Sobe para reclusão de 5 a 10 anos mais multa. Na opinião da relatora, deputada Flávia Moraes, do PDT de Goiás, prever punição severa

0: espera é mais uma forma de proteger o idoso que muitas vezes é vítima da própria família.
1: Quando você fala do endividamento geral da população, a gente sabe que essa ocorrência ela vai estourar muitas vezes ali, é na aposentadoria do idoso, da família, é ali que vai muitas vezes ser buscado ali o pagamento dessas dívidas da família, né? Então é preciso preservar isso, trazer aí uma proteção do Estado para que esse nosso idoso possa garantir a sua alimentação, a sua dignidade, seus medicamentos, para que ele não possa aí passar privações.
0: Ao apresentar o projeto original, o deputado Marcos Tavares, do PDT do Rio de Janeiro, ressaltou que a violência patrimonial e financeira está entre as três formas mais comuns de agressões contra idosos. O Serviço Nacional de Denúncias de Violações de Direitos Humanos, o Disque 100, registrou em 2024 mais de 72 mil fraudes financeiras contra pessoas acima de 60 anos. Pela proposta aprovada, todas as instituições financeiras ficam proibidas de conceder empréstimos a idosos somente por meio virtual. Maiores de 60 anos só poderão contrair financiamento com assinatura de contrato em papel. A deputada Flávia Moraes explica que o Estatuto da Pessoa Idosa prevê que pessoa acima de 60 anos pode comprometer, no máximo, 30% da renda com dívida. No entanto, segundo ressalta, as instituições financeiras não respeitam esse limite com a concessão de empréstimos e mais empréstimos que deixam o idoso sem recursos sequer para subsistência. O texto determina também que o Fundo Nacional da Pessoa Idosa deve financiar o desenvolvimento de tecnologias assistidas voltadas a pessoas idosas. Na opinião de Flávia Moraes, essa medida é importante porque hoje as plataformas podem identificar as fraudes e alertar as pessoas idosas, que, com conhecimento adequado das tecnologias, são capazes de se defender dos golpes. O projeto será votado pelo plenário, mas antes precisa passar pela análise das comissões de Finanças e Tributação e de Constituição e Justiça. Da Rádio Câmara de Brasília, Maria Neves.
2: Segurança Pública.
3: Baleia Rossi, do MDB de São Paulo, apresentou o projeto que aumenta as penas para crimes contra a paz pública, como incitação ao crime, apologia ao crime e associação criminosa quando forem cometidos pela internet.
4: A proposta também prevê punições mais severas quando os crimes tiverem como alvo mulheres. De acordo com o deputado, o objetivo é adequar a legislação ao ambiente digital e reforçar o combate à violência de gênero.
2: Relações Exteriores.
3: A Comissão de Educação da Câmara aprovou a criação do Dia Nacional da Retratação aos Imigrantes Japoneses, devido à perseguição e discriminação ocorrida no Brasil durante e após a Segunda Guerra Mundial. O repórter Luiz Cláudio Canuto explica o contexto da proposta.
5: A Comissão de Educação da Câmara aprovou o projeto que institui o Dia Nacional da Retratação aos Imigrantes Japoneses. Os deputados seguiram a recomendação do relator, deputado Ismael, do PL de Santa Catarina, e aprovou o projeto do deputado Luiz Nishimori, do PSD do Paraná. O Dia da Retratação deve ser celebrado anualmente em 25 de julho. A proposta também inclui a data no calendário escolar brasileiro para que haja atividades educativas com reflexão sobre a xenofobia e a valorização da cultura japonesa. Segundo Nishimori, além do reconhecimento histórico, a proposta representa um passo relevante na promoção de uma educação que valorize a diversidade cultural.
6: Além disso, fortalece a educação ao incluir o tema no calendário escolar, incentivando a reflexão, a memória histórica e a formação de cidadãos mais conscientes e respeitosos com a diversidade. Durante e após a Segunda Guerra Mundial, houve forte perseguição, discriminação e violação dos direitos. A criação da data tem justamente o objetivo de combater preconceitos e estereótipos ainda existentes, reforçando a importância da conscientização.

0: A imigração japonesa no Brasil teve início em 1908, quando famílias chegaram ao país em busca de prosperidade nas lavouras de café em São Paulo e no Paraná. Atualmente, cerca de 2 milhões e meio de japoneses e descendentes vivem no Brasil e compõem a maior população de origem japonesa fora do Japão. O projeto que cria o Dia Nacional da Retratação aos Imigrantes Japoneses está na Comissão de Direitos Humanos e precisa passar também pela Comissão de Constituição e Justiça antes de seguir para o Senado Federal. Da Rádio Câmara de Brasília, Luiz Cláudio Canuto.
1: Esporte. Rodrigo Gambale, do Podemos de São Paulo, apresentou o projeto que cria o programa Atleta Nota 10 para ampliar o acesso de estudantes atletas da rede pública ao ensino superior privado. A proposta prevê bolsas de estudo em instituições que aderirem à iniciativa.
2: O texto de Rodrigo Gambale exige bom desempenho acadêmico, frequência escolar e participação em competições para a concessão e manutenção do benefício. A proposta também cria um selo de reconhecimento para as universidades que incentivarem o esporte.
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1: Eleições.
4: Seminário na Câmara defende reserva de cadeiras para consolidar presença feminina na política brasileira. A repórter Noelle Nobre acompanhou o debate.
5: A Secretaria da Mulher da Câmara dos Deputados realizou um seminário para debater os 30 anos da Lei de Cotas de Gênero na política no Brasil, marco da primeira eleição com reserva de gênero em 1996. O consenso entre as participantes foi de que, embora a legislação atual de pelo menos 30% para candidaturas femininas tenha sido um avanço, o país precisa transitar para um modelo de reserva de cadeiras para garantir que as mulheres deixem de ser apenas convidadas nos espaços de poder. A deputada Isa Arruda, do MDB de Pernambuco, do Observatório Nacional da Mulher na Política, destacou que a legislação atual é apenas o começo.
6: As cotas foram os nossos primeiros passos, mas ela não pode ser o nosso teto, ela precisa ser o nosso piso para continuarmos avançando.
5: Reforçando a visão, a deputada Laura Carneiro, do PSD do Rio de Janeiro, uma das coordenadoras da bancada feminina na Câmara, defendeu que o Brasil siga exemplos como o do México, que adota a paridade como regra.
7: Não queremos estar na foto apenas, queremos estar na mesa de decisão.
5: Laura Carneiro lembrou que a dificuldade de captação de recursos e a ausência de reserva de assentos impedem que os 30% de candidaturas se convertam em 30% de eleitas. Hoje, as mulheres ocupam apenas 18% da Câmara. A deputada Érica Hilton, do PSOL de São Paulo, presidente da Comissão de Defesa dos Direitos da Mulher, classificou a atual política de cotas como insuficiente diante dos desafios. Ela denunciou o uso de mulheres como candidaturas laranja para desvio de recursos e criticou as anistias dadas a partidos que descumprem a lei.
8: Isso é um escárnio, isso é um deboche. O que eles estão dizendo é que não existe legislação que dará conta de tapar o buraco da exclusão.
5: A conclusão das palestrantes é que o fortalecimento da democracia brasileira depende de mecanismos que garantam não apenas o direito de disputar, mas o direito de exercer o poder com segurança e autonomia. Da Rádio Câmara de Brasília, Noelle Nobre.
1: Consumidor.
2: Felipe Francischini, do Podemos do Paraná, defende

0: a uniformização da atuação dos PROCONs em todo o país. De acordo com o deputado, a ideia é determinar diretrizes nacionais para padronizar procedimentos e estabelecer prazos comuns de atendimento.
1: Felipe Francischini argumenta que a medida busca reduzir diferenças entre os órgãos de defesa do consumidor nos estados e municípios. O objetivo, segundo ele, é garantir mais previsibilidade, eficiência e tratamento igualitário para consumidores e fornecedores.
2: Desenvolvimento Regional.
0: Comissão aprova projeto que altera a Política Nacional de Mobilidade Urbana.
1: A repórter Júlia Lopes nos conta quais as novas medidas propostas.
3: A Comissão de Desenvolvimento Urbano da Câmara dos Deputados aprovou um projeto de lei que altera a Política Nacional de Mobilidade Urbana. A proposta tem como objetivo incentivar os municípios a elaborarem seus planos de mobilidade. A Política Nacional, criada em 2012, estabelece diretrizes para o planejamento e a gestão do transporte nas cidades brasileiras. Pela lei, municípios com mais de 20 mil habitantes devem elaborar seus planos com prioridade para o transporte público e os meios não motorizados. Segundo o autor do projeto, deputado Rafael Brito, do MDB de Alagoas, apenas 20% das cidades que têm essa obrigação já concluiu o plano de mobilidade, apesar da exigência legal. A proposta prevê medidas como assistência financeira da União para a elaboração dos planos, possibilidade de contrapartida administrativa dos municípios e alinhamento com o Plano Nacional de Redução de Mortes e Lesões no Trânsito. O texto também determina que o repasse de recursos federais fique condicionado à análise dos planos pela Secretaria Nacional de Mobilidade Urbana e à verificação do cumprimento dos requisitos legais. Para o relator da proposta, deputado Hildo Rocha, do MDB do Maranhão, é fundamental a elaboração de planos de mobilidade para o funcionamento das cidades, mas que essa elaboração pode custar caro para muitos municípios.
4: Grande parte das cidades brasileiras que já deveriam ter seu plano municipal de mobilidade não tem. E isso ocasiona engarrafamento, a falta de um plano de mobilidade ocasiona muitos acidentes, muitos desastres, muitas mortes. E esse plano municipal ele não é barato. É um plano que custa uma certa quantia, em que muitas das vezes o município não tem, porque o município está endividado, o município tem dificuldade e não tem como fazer. O que nós estamos aqui é de que a União priorize o investimento, pagamento desses planos através de recursos federais e leva-se em consideração vários fatores.
3: Além disso, ele também ressaltou que os planos precisam ser atualizados com frequência. As cidades estão em constante mudança e, por isso, o planejamento também deve acompanhar essa evolução. Há casos de municípios grandes com planos de mobilidade defasados há mais de 30 anos. A proposta também autoriza o governo federal a credenciar profissionais e empresas para elaborar os planos de mobilidade urbana, desde que cumpram as exigências previstas em lei. O projeto que altera a Política Nacional de Mobilidade Urbana, incluindo novas medidas para auxiliar em planos municipais de mobilidade, segue em análise na Comissão de Constituição e Justiça. Da Rádio Câmara de Brasília, Júlia Lopes.
2: Saúde.
0: Projeto de Luiz Erundina, do PSOL de São Paulo, institui o Dia Nacional de Conscientização sobre o vírus linfotrópico de células T humanas, o HTLV. A proposta prevê campanhas públicas para alertar a população sobre as formas de transmissão, prevenção e a importância do tratamento.
1: O texto de Luiz Erundina também incentiva o combate ao estigma social e a divulgação de centros de atendimento especializado no SUS. A deputada considera que a medida é urgente para enfrentar a desinformação sobre o vírus.
2: Direitos humanos.
0: Projeto que garante mais autonomia a pacientes em fase terminal avança na Câmara. Os detalhes com a repórter Sofia Peçanha.
5: A Comissão de Saúde da Câmara dos Deputados aprovou o projeto que estabelece os direitos de pessoas com doenças graves e em fase final de vida. O texto aprovado cria regras para garantir que esses pacientes possam escolher como querem ser tratados e evitar sofrimento desnecessário com apoio à família. A proposta garante que pacientes com doenças incuráveis e em estágio avançado, com expectativa de vida reduzida, tenham mais autonomia sobre o próprio tratamento. Entre os pontos previstos estão o direito à informação clara sobre a condição de saúde, a participação nas decisões médicas e a possibilidade de recusar procedimentos que apenas prolonguem o sofrimento. O projeto também reforça o acesso aos cuidados paliativos, com foco no alívio da dor, no conforto físico e emocional e no respeito à vontade do paciente.

0: e uso de sedação paliativa em casos de sofrimento intenso. Segundo a relatora, a proposta pode reduzir conflitos e trazer mais clareza nesses casos.
1: Contribuirá para garantir segurança jurídica aos pacientes, famílias e profissionais de saúde. Reduzirá conflitos éticos e emocionais no final da vida e fortalecerá uma cultura de cuidado centrada na pessoa e no respeito às suas escolhas.
0: O texto deixa claro que a prática da eutanásia, que é o ato de abreviar a vida de alguém para aliviar sofrimento, continua proibida no Brasil. A proposta permite que o paciente recuse tratamentos e garante o uso de cuidados paliativos, mas sem provocar a morte de forma intencional. O projeto que estabelece os direitos das pessoas em estágio de doença avançada será analisado a seguir pela Comissão de Finanças e Tributação. Da Rádio Câmara de Brasília, Sofia Peçanha.
2: Ciência e tecnologia.
3: Mário Frias, do PL de São Paulo, propõe mudanças no Estatuto Digital da Criança e do Adolescente para proibir mecanismos de censura prévia e garantir a liberdade de expressão. O texto também estabelece que conteúdos considerados lícitos só poderão ser removidos por decisão judicial.
4: Para Mário Frias, o projeto preserva a proteção de crianças e adolescentes contra a exploração sexual e pornografia infantil. Ele diz que a proposta também mantém as regras de combate a crimes na internet e busca garantir mais segurança jurídica para usuários e plataformas digitais.
3: Termina agora o Jornal Câmara dos Deputados, produzido pela Rádio Câmara, com trabalhos técnicos de Wellington Teles e apresentação de Val Monteiro e Márcio Aquilissardi. Uma boa noite para você.
4: A Voz do Brasil volta amanhã. Boa noite.
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10: Olá, amigos, boa noite. 8 horas e 2 minutos. Estamos iniciando o Noturno desta terça-feira, 28 de julho de 2026. Carinhoso, de Pixinguinha e João de Barro, com Altamiro Carrilho e Chiquinho do Acordeon.

0: Samba Novo, de Baden Powell, com Alexandre Caldi e Itamara Sieri. Antes, Carinhoso, de Pixinguinha e João de Barro, com Altamiro Carrilho e Chiquinho do Acordeon. Rádio MEC 8 e 10.
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0: Jamaica, de Enéas Xavier e João Carlos Washington, com Enéas Xavier.

0: Posto 6, música e interpretação de Arthur Verocai, antes Jamaica, de Enéas Xavier e João Carlos Washington, com Enéas Xavier. Rádio MEC 8:21, boa noite.
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0: O Voo da Mosca, de Jacó do Bandolim, com Paulo Sérgio Santos e Rafael Rabelo.

0: Modulando, de Rubens Leal Brito com Água de Moringa. Antes, O Voo da Mosca, de Jacó do Bandolim, com Paulo Sérgio Santos e Rafael Rabelo. Rádio MEC 8:27.
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0: Bar TV. Música aí.

0: Bebê, de Hermeto Pascoal, com Marcos Ariel e Tigres da Lapa. Antes, Bar TV, música e interpretação de Jovino Santos Neto. Rádio MEC 8:38, boa noite.
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0: Rica On, música e interpretação de Moacir Santos.

0: O Coco do Coco, de Ginga e Aldir Blanc, com Ginga e Paulo Sérgio Santos. Antes, Ricaum, música e interpretação de Moacir Santos. Rádio MEC 8h44.
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0: Calma, música e interpretação de Luiz e Uley.

0: Sambaba, de Rogério Costa, com a banda Aquilo Deu Nisso. Antes, Calma, música e interpretação de Luiz e Uley. E assim encerramos o Noturno desta terça-feira, que está de volta amanhã, a partir das 8 da noite. Continue conosco, vem aí o Jazz Livre ao vivo. Até já!
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2: Nove horas.
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2: Olá, amigos, eu sou Sidney Ferreira e o Jazz Livre está começando aqui pela sua Rádio MEC. O Jazz Livre é sua faixa diária, de segunda a sexta, com o melhor do jazz e do instrumental contemporâneo. Thelonious Monk foi um dos gênios mais originais da história do jazz. Com seu estilo angular, harmonia única e humor musical, ele revolucionou o piano e a composição. Off Minor é um ótimo exemplo de sua linguagem inconfundível. 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